Muito obrigado, gente, a todos vocês. Foi um prazer estar aqui com vocês hoje. Espero que vocês tenham divertido tanto quanto a gente se divertiu aqui hoje. E a gente se vê por aí, né? Obrigado, gente. Lindo demais. Obrigado a todo mundo aí, todos os amigos.

0: 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Notícia na hora certa, no sinal meio-dia. Tribunal Regional Eleitoral alerta para a possibilidade de filas no domingo e orienta eleitores a levarem os números dos candidatos anotados. Homem é preso após abandonar caminhão na rodovia do Parque, em Porto Alegre. Veículo era perseguido pela Brigada Militar por ter registro de roubo. Produção industrial do Brasil registra queda de 0,6% em agosto. Sol com algumas nuvens em Porto Alegre. Agora faz 17 graus. O tempo fica seco e o sol aparece em todo o estado nesta sexta-feira. 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
2: Sem informação de congestionamento nas principais vias da capital, trânsito normal por horário e livre nas principais rodovias da região metropolitana. Com as informações do trânsito, Leandro Rodrigues.
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0: O ministro do Supremo Tribunal Federal, Luiz Fux, será o relator de uma ação contra a proibição das chamadas bets no Brasil. O pedido é movido pela Associação Nacional de Jogos e Loterias e pelo Instituto Brasileiro de Jogo Responsável e busca suspender a medida provisória do governo federal que determinou o fim das apostas. As entidades argumentam que a interrupção repentina viola a segurança jurídica e causa prejuízos. A proibição foi anunciada no dia 25 de setembro. O prazo para que apostadores retirem o dinheiro disponível nas plataformas vai até segunda-feira. O uso do rotativo do cartão de crédito bateu recorde nos 8 primeiros meses de 2026. Foram 311 bilhões de reais no período, contra 266 bilhões no ano passado. Os dados são do Banco Central. O rotativo é o juro mais alto do mercado financeiro e é acionado por quem não consegue pagar o valor total da fatura do cartão na data do vencimento. A taxa dessa modalidade somou 445% ao ano em agosto. 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Da redação, Felipe Baques.
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0: terceira do Homem do Campo. Break comercial e já voltamos com a Hora do Recado.
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0: Senhoras e senhores, meio-dia e 14, nós estamos no ar com a programação Cultura FM nessa sexta-feira, dia 2 de outubro, com as informações na tarde desta sexta-feira. Bem-vindo à Cultura FM, quem se liga, liga sempre. Estamos chegando com as informações agora normalizada, né? A primeiro turno até o momento das inserções é do primeiro turno. Nós tínhamos aqui o programa de 25 minutos do horário eleitoral obrigatório e gratuito. Todas as emissoras de rádio e TV são obrigadas a passar, né, no período eleitoral. Estamos ainda no período eleitoral, mas no rádio, então, ontem era o último dia, e agora as eleições que acontecem no domingo do dia 4. Daqui a pouquinho eu vou estar falando dos roteiros, né, e também das sessões aqui na cidade de Fontoura e de São José do Herval dos Ônibus, tá? Meio-dia e 15, a temperatura é de 15 graus na Terra do Pinhão.
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0: Muito bem, vamos lá. 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

0: meio-dia 18, olha, o caminhão da batata e da cebola está aí no pórtico da cidade de Fontoura Xavier somente nesta sexta-feira. O caminhão da batata e da cebola. A Jardinense Soluções em Podas atua com serviços especializados de roçadas, desmatamento e inclusive em áreas de rede elétrica. Estão contratando profissionais com as seguintes funções: serrador e auxiliar de serviço de roçadas. 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A quinta edição da Garota Agro da Escola Estadual do Ensino Médio Getúlio Vargas do Três Pinheiros é amanhã. O início às 23 horas, no GAN, Carreteiras da Liberdade. A animação ficará por conta da banda Sedução Fatal. O Conselho, juntamente com a comunidade Nossa Senhora Aparecida do Gramado, convida a todos para a tradicional festa em honra à Nossa Senhora Aparecida, a ser realizada no dia 11 de outubro. Programação, dia 7, 8 e 9 de outubro, tridos preparatórios. No dia 11, no dia da festa, 10h30, procissão com a imagem da Santa, indo ao encontro dos cavalarianos. 11 horas, missa festiva. Logo após, ao churrasco com acompanhamento de saladas, cucas, doces e bebidas em geral. Observação, levar pratos, talheres e bandeja para carne. Às 14 horas, início da Renda Dançante com animação de Diogo Costa e Ana Gaúcha. Haverá segurança dentro e fora do salão. E também sorteio da rifa durante a festa. Haverá também a presença dos trilheiros sem noção e gafanhotos da trilha. Lembrando que não será aceito Pix. Vem aí o sexto jantar dançante do Salão São Cristóvão da Vila Assis, dia 24 de outubro, no Salão da Comunidade da Vila Assis. Será servido um delicioso porco recheado pela equipe Quadra Brock Sports Eventos. Ingressos antecipados estão à venda na Brock Sports Eventos com o time de São Cristóvão e no restaurante Alberice. Participe do sexto jantar dançante do São Cristóvão na Vila Assis. Informações com Aroni Brock no 549-9145-6242. O Clube dos Amigos JC foi dada a largada temporada de verão. No Clube JC, na Vila Vaz, dia 24 de outubro. Início às 23 horas. Banda Conexão Direta, com muita música, bebidas, sempre no ponto. Lanches, durante o evento, segurança dentro e fora do salão. Atendimento de qualidade. Mulheres não pagam ingresso. A comunidade de Linha Nova São José da Calha convida todos para a tradicional festa de Todos os Santos, dia 1º de novembro. Programação, 10 horas procissão com os cavaleiros até a gruta. 10h20, missa na gruta. Ao meio-dia, almoço com churrasco. À tarde, reunião dançante com trio da serra, sorteio da rifa e segurança dentro e fora do salão. É dia 1º de novembro, tradicional festa da linha Nova São José da Calha. Você é convidado especial. O Conselho da Comunidade Sagrado Coração de Jesus da Picada Rosa tem a honra de convidar o povo em geral para um domingo festivo. É dia 1º de novembro, 10h30 missa. Ao meio-dia, o almoço com churrasco e acompanhamentos. Lembrando, levar pratos, talheres e bandeja para carne. 14 horas, reunião dançante com a animação da banda J&C e Companhia Show. Haverá sorteio da rifa e segurança dentro e fora do salão. Atenção, São Roque Avipau está convidando todos os artistas, cantores e o povo em geral, para a gravação do programa Mateando na Querência, é dia 9 de outubro, com início às 19 horas. Haverá também a jantar e brindes para todas as crianças, e após o programa, arrasta-pé com banda Mensageiro Legal. A diretoria da comunidade São João da Picada Rosa convida todos para um almoço festivo. É dia 18 de outubro, ao meio-dia, um almoço com cardápio de massa caseira com galinha, salsichão, galeto e saladas diversas. 14h30, início da domingueira com banda Mensageiro Legal, valor dos ingressos R$ 50 para o almoço e domingueira somente para a domingueira, eles R$ 15 e elas R$ 10 e o casal R$ 20. Ingressos no Bar da Debroc, Sorveteria da Iraci e Lancheria do Chupim. Bom, meio-dia e 24, nós vamos seguindo por aqui com a nossa programação, para você que está na sintonia com a gente. Vamos estar falando aqui agora, em razão aqui agora, dos roteiros no município de Fontoura Xavier para as eleições de 2026, neste final de semana. Tá? Então nós temos aqui um itinerário que nós temos aqui, tá? Onde nós vamos ter aqui no São Roque, Avipau e Picada Silveira, 8 horas, né, os ônibus, tá? Local de saída dos ônibus do Clube Flor da Serra, no centro. 8 horas, centro, São Roque, Avipau e Picada Silveira. 9 horas, retorno do trajeto descrito do São Roque e da Picada Silveira. Ao meio-dia, centro, São Roque, Avipau, Picada Silveira, 13 horas, retorno do trajeto descrito. 17 horas, centro, São Roque, Avipau e Picada Silveira. Tá? Os horários poderão ser alterados conforme as condições climáticas e as estradas. Vila Assis, Vila Vaz, Vila César, Gramado São Pedro, São João do Gramado, Linha Santiago, Linha Nossa Senhora de Fátima e São Miguel, 8 horas, centro, Vila Vaz, Vila Assis, Vila César, Gramado São Pedro, São João do Gramado, Linha Santiago, Linha Nossa Senhora de Fátima, São Miguel. Então, 8 horas, né, saindo. 9 horas, retorno do trajeto descrito acima, dessas comunidades que eu acabei de citar aqui. Ao meio-dia, centro, Vila Vaz, Vila Assis, Vila César, Gramado São Pedro, São João do Gramado, Linha Santiago, Linha Nossa Senhora de Fátima e São Miguel. 13 horas, retorno do trajeto descrito acima. Às 17 horas, centro, Vila Vaz, Vila Assis, Vila César, Gramado São Pedro, São João do Gramado, Linha Santiago, Linha Nossa Senhora de Fátima e São Miguel. Tá? São o itinerário, então, dos ônibus. Lembrando que aqui do centro, às 8 horas, em frente ao Clube Flor da Serra. Então, ainda, tá? Aqui do centro, Vila Vaz, Vila Assis, Vila César e Três Pinheiros, 8 horas, tá? Com retorno às 9 horas. Ao meio-dia, centro, Vila Vaz, Vila Assis, Vila César e Três Pinheiros, 13 horas o retorno. E 17 horas, centro, Vila Vaz, Vila Assis, Vila César e Três Pinheiros. E ainda, Vila Vaz, Vila Assis, São João da Picada Rosa, Linha Fernandes, São João da Picada Rosa e São Roque Picada Rosa. 8 horas, centro, Vila Vaz, Vila Assis, São João da Picada Rosa, Linha Fernandes, volta, São João da Picada Rosa, São Roque Picada Rosa, até a Caixa de Água e faz a volta até a ponte da divisa com o município de Barros Cassal. 10 horas, o retorno descrito acima. Meio-dia, centro, Vila Vaz, Vila Assis, São João da Picada Rosa, Linha Fernandes, volta do São João da Picada Rosa, São Roque da Picada Rosa, até a Caixa de Água, faz e volta até a ponta divisa com o município de Barros Cassal. Às 14 horas, o retorno do trajeto. E às 17 horas, então, dessas comunidades, né, o retorno. Tá, gente? Então, esses horários podem ser alterados conforme as condições climáticas e também das estradas. Vamos lá agora. Então, aqui, Linha Formigueiro, 8 horas, centro. Vila Vaz, Vila Cis, Formigueiro, Posto de Saúde. 9 horas, retorno do trajeto escrito acima. Ao meio-dia, centro, Vila Cis, Vila Vaz, Formigueiro, Saúde. É. Às 13 horas, retorno do trajeto escrito acima. 17 horas, centro, Vila Cis, Vila Vaz, Formigueiro e Saúde. Campo Novo, 8 horas, centro, Campo Novo, passando por Vila Candinha, Picada Casa Grande. 9 horas, retorno do trajeto. 13 horas, centro, Campo Novo, passando por Vila Candinha, Picada Casa Grande. 17 horas, o retorno. Tá? E fechando Vila Vaz, Vila Cis, Cano Quebrado e centro. 8 horas, trajeto da Vila Vaz, Vila Cis, Cano Quebrado. Ao meio-dia, retorno do trajeto. 13 horas, trajeto da Vila Vaz, Vila Cis, Cano Quebrado. Então, esse é o trajeto de Fontoura Xavier, o itinerário dos ônibus, certo? Tá aqui. São José do Herval agora. Secretaria Municipal de Educação. 7 de setembro, itinerário. 7 horas, saída do pátio da Secretaria Municipal de Educação. Faz o roteiro na comunidade 7 de setembro e retorna entre 8 e 8 e meia. 7 horas, tá? Saída. 11h30, refaz o trajeto descrito acima e retorna para a cidade entre meio-dia e 30 e 13 horas, com paradas nas locais de votação. 16 horas, o retorno para as comunidades com saída dos locais de votação. Secretaria Municipal de Educação, Chapecó e Vista Alegre. 7 horas, saída em frente à Secretaria Municipal da Educação, roteiro das comunidades Chapecó e Vista Alegre e retorna entre 8 e 8 e 30. 11h30, refaz o trajeto descrito acima, retorna para a cidade entre meio-dia e 30 e 13 horas, com paradas nos locais de votação. 16 horas, retorno para a comunidade com saída dos locais de votação. Secretaria Municipal de Educação São Sebastião e São João, 7 horas, saída do pátio da Secretaria Municipal de Educação, faz o roteiro das comunidades São Sebastião e São João e retorna entre 8 e 8 e 30. 11h30, refaz o trajeto descrito acima e retorna para a cidade entre meio-dia e 30 e 13 horas, com parada nos locais de votação e 16 horas o retorno para as comunidades com saída do local de votação, tá? Secretaria Municipal de Educação, Linha Cosmos, São Cristóvão e Ponte Gela. 7 horas, saída do pátio aí da Secretaria Municipal de Educação, faz o roteiro das comunidades Linha Cosmos, São Cristóvão e Ponte Gela e retorna entre 8 e 8 e 30. 11h30, refaz todo esse trajeto acima, entre meio-dia e 30 e 13 horas. 16 horas, retorno para as comunidades com saída aos locais de votação. 7 horas, saída, atenção, linha Vitória e linha Pitanga. 7 horas, saída da, em frente à Secretaria Municipal de Educação. Faça o roteiro das comunidades linha Vitória, linha Pitanga e retorna entre 8 e 8 e 30. 11h30, refaz o trajeto descrito acima e ida para a cidade, né? Em meio-dia 30 e 13 horas, com paradas locais de votação. 16 horas, retorno para as comunidades com saídas e locais de votação. Secretaria Municipal de Educação, Colônia Nova e Santo Antônio. 7 horas, saída do pátio da Secretaria Municipal de Educação. Faz o roteiro das comunidades da Colônia Nova e Santo Antônio e retorna entre 8 e 8 e 30. 11h30, o roteiro. Refaz o trajeto descrito acima. Retorna para a cidade em meio-dia 30 e 13 horas, com paradas locais de votação. E 16 horas, retorno para as comunidades com saída de locais de votação. Então, esse é o trajeto de São José do Herval. Ônibus, gente, itinerário. São José do Herval tem dois locais de votação. É o Salão Paroquial e também na Escola Estadual Érico Veríssimo. Tá? Fontoura Xavier. Atenção, Fontoura Xavier. Sessões e local de votação. Atenção. Tá? Aqui já é um pouquinho mais. Nós temos vários pontos espalhados pelo município. As urnas. Sessão 4. Escola Estadual Ernesto Ferreira Maia. Sessão 12. Escola Elizabeth Scalco Vila Cis. 19. Ernesto Ferreira Maia. 28. Instituto Estadual Ernesto Ferreira Maia, 36 mais a 231, tá? Então, as 36 e a 231 a sessão, Escola Municipal São Roque, Picada Rosa, exemplo, Salão Sagrado Coração de Jesus, mais o Salão Paroquial Linha Fernandes, tá? são o 36 e a 231. Tá bueno? Seção 37 mais a 132, Escola Estadual Ernesto Ferreira Maia, tá? E Escola Dom Pedro I São Roque da Vipau. Bueno? Essa daí. Na 37, 132. Na 122, Instituto Estadual Ernesto Ferreira Maia. 146 mais 160, no Ginásio de Esportes da Escola Ernesto Ferreira Maia. 172, Salão Paroquial. 173, Ginásio de Esportes da Escola Ernesto Ferreira Maia. 174, 100, Centro de Educação Municipal. 175, Elizabeth Scalco. 176, Salão Paroquial. 178, Centro de Educação Municipal. 190, CAE, o Centro de Atendimento Especializado da Escola Jordão Pinto da Silva Neto. 191 e 219, Escola Municipal São Roque da Picada Rosa. 193, Escola Municipal Vereador Armando Tafarel. 195, Salão Paroquial Formigueiro. 196, Escola Municipal Guilherme de Souza Portela. 197, Escola Municipal Felisberto Casagrande. 198, no CAE, Centro de Atendimento Especializado, e Jordão Pinto da Silva Neto. Instituto, aliás, que era o exemplo ali. 198, no CAE, tá? 199, na Elizabeth Scalco, na Vila Assis. 201, seção 201, Escola Municipal Vereador Armando Tafarel. 203 mais a 213, na Escola Getúlio Vargas Três Pinheiros, tá? 203 mais a 213. 208, Elizabeth Scalco, tá? 205, Escola Municipal Felisberto Casagrande. 220, Escola Municipal Felisberto Casagrande. 224, Escola Municipal Guilherme de Souza Portela. 225, Escola Municipal Felisberto Casagrande. 228, Elizabeth Scalco. 234, no CAE, Centro de Atendimento Especializado. Então, 234. São os locais de votação em Fontoura Xavier. Tá? Tá aí. Esses são os locais de votação. Aqui, o pessoal me pedindo aqui a 178, a sessão é no 100, tá? Na Vila Vaz, 100, Centro de Educação Municipal. 178. Bom, meio-dia e 36, tá, gente? Esses então são os locais de votação de Fontoura Xavier e também os ônibus que a gente passou aqui também, tá? Para você ficar por dentro, das informações para votação nesse final de semana, tá? Trazendo aqui mais agora um aviso do TSE. Vamos lá?
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1: 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Na sequência, governadora ou governador e seu vice. 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

Muito bem, senhoras e senhores, aí aviso da Justiça Eleitoral, domingo é um grande dia, é o dia da democracia. Você vai estar escolhendo seus candidatos, né? E sempre importante, vote com consciência, vote com a consciência que você tem, né? Nunca venda o seu voto, pois ele pode trazer grandes consequências para você, né? Importante que as pessoas também respeitem as opiniões, né? Vote sempre no candidato que você acha melhor, que pode fazer sempre a diferença, e respeitando sem violência, que sejam umas eleições tranquilas. Né, vamos lutar sempre pela paz, que é sempre, e cada um fazendo sua parte, né? É importante sempre escutar os dois lados e ter a democracia. Nunca podemos ferir a democracia, pelo contrário, muitas pessoas morreram para ter a democracia que temos hoje. Então você vai votar no domingo, importante você levar uma colinha ou anotar para quem você vai votar, para não se perder na hora da votação. Tá, gente? Isso é importante, as pessoas aí ter a sua colinha para não se perder na hora da votação. E, claro, lembrando, levar um documento também junto com o título de eleitor, documento com foto. Esse ano também vai valer o e-título, se você tem o e-título cadastrado no teu telefone, baixado, né, com cabiometria coletada e tudo mais, você também vai poder votar mostrando ali com para um mesário, ali o fiscal que vai estar na próxima cabine de votação. Na hora de você fazer a votação, você pode, com o aplicativo e-título, você também pode votar. Tá? Uma boas eleições para todos e que vença o melhor, não é mesmo? Meio dia e 40. Nós vamos seguindo por aqui com o nosso programa Hora do Recado. Muitas mensagens vêm chegando aqui no nosso WhatsApp, gente, em relação aqui às sessões e tudo mais, tá? Daqui a pouquinho a gente vai refazendo aqui, vai passando ao longo da programação, a sessão, enfim, teve mudança em Fontoura Xavier, algumas sessões aqui no município, que foram transferidas aqui, umas para o centro da cidade, outras para a Vila Cis, enfim, daqui a pouquinho a gente vai atualizando a programação durante aqui, tá? Dessa lista de programação aqui, da lista das sessões do município. 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

0: hora certa.
1: 12:44.
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1: Meio-dia e 56, senhoras e senhores. Vamos nessa, seguimos por aqui na programação Cultura FM, né? Deixa eu ver aqui agora, neste momento aqui, inclusive. Tenho aqui algumas mudanças que foram feitas aqui, né? Em Fontoura Xavier, tá? O pessoal fica atento, então, das alterações, tá? Atenção, eleitores e sessão. A sessão 231, a 231, que era no Salão Paroquial da Linha Fernandes. A sessão 036, que é no Salão Paroquial Sagrado Coração de Jesus Picada Rosa, elas foram transferidas para o São Roque da Picada Rosa, tá? A 231 e a 036 foram transferidas para a Picada Rosa, aí o São Roque, o ME São Roque, tá? Então ali, para ali para a escola. Atenção, eleitores da sessão 208, o Salão Paroquial Sebastião da Vila César foi transferida para Elizabeth Scalco na Vila Cis, tá? Essa aí da Vila César foi transferida então para a Vila Cis, Elizabeth Scalco. Eleitores aí, sessões 190, 198 e 234 da Jordão Pinto da Silva Neto, Gramado São Pedro, foram transferidas também aí para Vila Cis. Foram transferidas para Vila Cis. E a 037 e a 132, Dom Pedro I, São Roque da Vipal, foram transferidas para a escola Ernesto Ferreira Maia. Essas daí, tá? Então, agora as alterações em Fontoura Xavier. Meio-dia e 57, nós vamos dando sequência por aqui na nossa programação Cultura FM. 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Os nossos parceiros por aqui dessa terceira e última parte do nosso programa A Hora do Recado, que vai ficando por aqui. Desejando a todos vocês uma boa tarde e que Deus abençoe cada um de vocês. Sexta-feira, dia 2 de outubro de 2026. E a gente volta na segunda-feira, a partir do meio-dia. Inclusive, domingo, tem programação especial aqui na programação, o Domingo Alegria, trazendo as informações durante o dia das eleições, em conexão também com a rede Gaúcha Sat. Nós estaremos aqui trazendo todos os detalhes, as informações especiais, a apuração dos votos, né, e o resultado oficial aqui na Rádio Cultura 96.5. Paz e bem, bom final de semana para você e para toda a sua família. Tchau, tchau.
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0: News.
1: Internacional tem 117 milhões em débitos em transferências e pode sofrer mais 5 transfer bans. Valores apresentados referente desde 2021 incluem 56 milhões já vencidos e 61 milhões a vencer. 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

0: Banda Arpejo. 13:07, 13:07, 16 graus a temperatura nesse momento. Muito boa tarde para você. Estamos chegando com a programação Só Bandas aí dessa sexta-feira. Sextou, hein?
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0: E a partir de agora vamos fazer o seguinte, vamos sortear ingresso, porque amanhã tem a quinta edição da Escolha da Garota Agro. E para você que mandar mensagem aí no 33891110, vai estar concorrendo o ingresso para estar participando desse super evento da Escola Getúlio Vargas. É amanhã, a quinta edição da Escolha da Garota Agro. Manda mensagem 33891110.

Platina, participação César Mocelli, Maurício Lima. É, e a turma que tá participando aí, né? Tá participando pra concorrer ingresso aí pro baile da Garota Agro. É a quinta edição que acontece amanhã em Fontoura Xavier, hein? E você não pode ficar aí de fora dessa super, super mega festa, né? E a turma que tá participando por aqui com a gente, a Celoni Bortoncello tá participando do sorteio, a Elenira Apolinário também tá participando, vamos ver quem mais, a Ana Júlia tá participando do sorteio também, a Janete Silva também tá participando aí do sorteio, o Valdir da Rosa, ele que tá mandando a música, pedindo a música do Caíco aí pras amadas lá de Passo Fundo, né? A Stephanie, tá certo, manda um beijo pras meninas de Fontoura e amiga, abração, tá bom, meu amigo Valdir, um abraço pra ti aí, hein? Vamos ver quem mais. Boa tarde, Max, roda pra nós aqui de São Roque a música Mulher Transgênica, JM, pro meu esposo Marinês Fernandes, obrigado, tá certo, vou mandar essa pra vocês aí, tá bom? Turma lá do São Roque Avipal, muito obrigado aí pela companhia. Vamos ver quem mais aí, gurizada da FX, né? Nosso amigo Jaime dos Santos Gonçalves tá concorrendo ingresso, hein, Jaime? Vamos lá, vamos seguindo por aqui, vem participando, 3389-1110.

0: com sucesso. São Marino. Ela é transgênica.
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0: Aí, corpo e alma, diga por quê aqui na programação da 96, né? Nós vamos seguindo por aqui. Vamos fazer o seguinte, vamos sortear já o ingresso pra turma aqui, que o pessoal lá da Getúlio foi generoso e deixou bastante ingresso pra nós sortear. E vamos lá, então, vamos ver quem foi o primeiro ganhador aqui no 1, 2, 3. Vamos lá, vamos ver. Atenção, o primeiro ganhador foi... Como é que tá o nome ali, produção? Atenção, Diego Pinheiro. Alô, Diego Pinheiro. Ganhou o primeiro ingresso aí da tarde, né? Parabéns. Só passar aqui na emissora, retirar o teu ingresso e aproveitar a quinta edição da Garota Agro da Escola Getúlio Vargas. Parabéns aí pro Diego Pinheiro e a turma que vem participando. 33891110. Tem mais ingresso pra sortear pra vocês, hein? Break comercial e daqui a pouco a gente tá de volta.
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0: Isso aí, tamo de volta, 13 horas e 26 minutos, a programação 96 e a turma que segue participando. Boa tarde.
1: Aí, Marcelo, tudo bem? Pega e me bota na lista, sou o Lucindo da Picara Café, bota na lista aí pra concorrer esse ingresso pra curtir esse baile amanhã.
0: Ô, meu amigo Lucindo, tá participando, hein? Tá participando do sorteio, vamos ver quem mais... Boa tarde, toca uma música pra Rita e a Lucy, que estão trabalhando com a banda Corpo e Alma, pode ser qualquer uma, tá certo, um abraço pra turma aí, pra Rita, pra Lúcia. Também nossa amiga Márcia Portela tá participando do sorteio do ingresso. E vamos ver se temos mais ganhadores. 3, 2, 1, vamos fazer mais um sorteio por aqui. Foi lá. Girando, girando, girando. Vamos ver quem vai ser o próximo ganhador de ingresso. Atenção, atenção, atenção. E o ganhador foi o Pedro Andrade Silveira. Alô, Pedro Andrade Silveira. Alô, Pedro. Ganhou ingresso, hein? Só passar aqui na rádio e retirar, tá bom? Parabéns. Só aproveitar o bailão, hein? E a turma que vai mandando mensagem no 33891110 pra estar concorrendo. E aproveitar o bailão com eles. Banda Sedução Fatal amanhã em Fontoura Xavier. E claro, a escolha... da Garota Agro da Escola Getúlio Vargas.

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0: Busque sempre fazer as coisas com alegria, mesmo que sejam difíceis. Dê o máximo de si e acredite, isso muda o futuro.
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0: Leandro de Carmo, homem de sorte. 13h54. A turma que tá participando por aqui, hein? Segue a programação.
1: Eu queria participar do sorteio do ingresso. É a Juliana dos Santos.
0: Alô, Juliana dos Santos tá participando, hein? Também a Ju Rosa também tá participando do sorteio. Lei Victor, a turma da Crespan também está participando. Vamos sortear mais um? Vamos lá? Vamos ver quem vai ser aí o próximo ganhador? No 3, 2, 1.

E a ganhadora foi... Celoni Bortoncello. Alô, Celoni Bortoncello foi a ganhadora do ingresso. Parabéns, hein? Só passar aqui na emissora retirar, tá bom?

afirma que bloqueou mais de 10 mil sites ilegais de apostas após proibição de bets na última sexta-feira. O uso do rotativo do cartão de crédito bate recorde e soma 311 bilhões de reais nos oito primeiros meses do ano.

0: bastante tranquila. Nos dois sentidos, entre a João Guimarães e a Vicente da Fontoura, para quem vem da João Guimarães também tem congestionamento com serviço e um estreitamento de pista na região. Na Ipiranga, em direção ao centro, faixa da direita, próximo da Alcides Cruz, tem um bloqueio por conta de um problema numa tampa de bueiro. Com trânsito, Ian Tambara.
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2: O presidente do Supremo Tribunal Federal, Edson Fachin, estabeleceu hoje novas regras para tentar barrar o direcionamento de pedidos para ministros. A medida acontece após uma série de episódios em que magistrados da corte tiveram decisões divergentes sobre o mesmo assunto, o que gerou tensão interna. A nova regra cria uma etapa de controle para evitar que novas demandas sejam vinculadas automaticamente a um processo e caiam nas mãos de um relator específico. Na prática, determinados pedidos apresentados dentro de um processo passarão por uma análise antes de chegar ao relator. O procedimento vai verificar se o novo pedido tem relação suficiente com a ação original. A análise vai passar pela presidência do Supremo. A Agência Nacional do Petróleo, Gás e Biocombustíveis aprovou hoje a delimitação de 501 novos blocos para exploração de petróleo na margem equatorial. Os blocos estão divididos em 5 bacias, incluindo a Foz do Amazonas. A oferta ao mercado ainda depende de estudos por outras áreas do governo. Os novos blocos ocupam uma área de cerca de 380 mil quilômetros quadrados no Oceano Atlântico, o equivalente ao tamanho do Japão. Também hoje, a Petrobras anunciou a descoberta de petróleo em um poço na costa do Amapá. 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Notícia na hora certa, volta na Rede Gaúcha às 3 horas. Da redação, Felipe Baques.
3: Estamos de volta, esse é o Sala de Redação, são 2 horas mais 3 minutos e eu tenho uma pergunta para Maurício Saraiva.
4: Pois não.
3: Sabe qual o vinho mais vendido no Brasil?
4: Sei, mas vou deixar que o 13 Copas diga.
3: Então, 12 anos consecutivamente, Pérgola. E agora... tá chegando aí a primavera, vai começar a esquentar o tempo, tomara, né? Porque hoje estava um frio danado, de manhã estava 9 graus aqui em Porto Alegre. Frio espetacular. Mas agora vai dar uma esquentadinha, deu, vai vir o verão. Verão vai
5: deu,
3: ter que vir.
5: Não deu piscina hoje?
3: Não deu.
4: Não, lá da
3: só térmica,
4: guerra.
3: Só térmica.
4: Não, só térmica. Lá da piscina, térmica, né?
3: Só aí outro apartamento.
4: Olha aí, galera, só térmica. Eu tive que ir pra térmica. Vou
5: botar os ovinhos hoje só numa água quente.
3: Exatamente. Hein? Bom, então vamos lá. 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
4: Aquele apartamento que tu vai me dar lá no Marco, em Capão da Canoa, tu pode
3: não, pedir
4: pra
3: Colombo mobiliário. Tu vai comprar, eu sei que tu é meio chinelão, assim, tu não tem muita grana.
4: Meio chinelão é tipo meio grávida, não existe. Meio, né? Pra ser um elogio isso, né? Pra em vez de chamar de chinelão, chama de meio chinelão.
3: Pra te não ser assaltado, tu tá com dinheiro.
4: Ele quis ser sutil, ele sabe que eu sou chinelão inteiro. Deixa eu te contar sobre meio grávida. A primeira vez que eu fui a Porto de Galinhas, eu fui, parei na... Pernambuco, na praia. Porto de Galinhas tinha assim... passava a carrocinha da Pina Colada, Guerrinha, e eu não fui. Aí veio o cara do quiosque onde eu tava, deitado na cadeira e tal. Aí eu não perguntei preço, eu pedi a Pina Colada direto. A época, isso faz mais de 10 anos,
5: pra não doer,
4: R$30. Seriam hoje 70 por uma Pina Colada. Você imaginou
6: essa cena, Pedro?
4: Aí eu paguei, deixa eu te contar, Diogo, eu paguei sem piar.
5: Claro.
4: Mas quando veio a conta e eu fui pagar, eu disse pro cara, amigo, R$30 por uma Pina Colada não tá caro demais, não? E o cara me disse o seguinte, eu preciso sair agora, me desculpa, porque a minha mulher tá meio grávida. E ele saiu com o meu cartão de crédito. Já imaginaste,
6: Pedro, essa cena?
4: O cara disse que a mulher dele tava meio grávida, Guerrinha. E eu fiquei pianinho, ninguém mandou não perguntar o preço.
6: O Maurício Saraiva de calção floreado,

0: Sunga branca?
1: Uma camisa de física branca, um chapéu de italiano, óculos escuros. Um relógio riquíssimo, tomando banho de mar em Porto de Galinhas.
0: Camisa de física.
1: Branca.
0: Eu achei que o velho era eu.
2: Melhor do que passar as férias em Porto de Galinhas e ver o Maurício Saraiva
0: de sunga branca.
2: É baixar o app do Bolão GZH. O Bolão GZH são palpites de jogos de Grêmio e Inter no Brasileirão, no caso do Grêmio também da Copa do Brasil. E aí tu vai somando pontos, aí tu vai acompanhando rodada a rodada. E tu tem que fazer, Pedro, tu que é um cara inteligente, como o Dimitrios Fraga, o Douglas Borghardt e o Carlos Alberto Soares, que estão liderando o troféu Guerrinha. Eu tô no troféu Guerrinha também, mas eu tô ali buscando uma vaga na Sul-Americana. E claro, aí quem ganhou no mês passado?
0: Ganhou. Diogo Oliveira.
2: Então, como fez o Dimitrios, como fez o Douglas Borghardt, como fez
0: o Carlos
2: Alberto Soares e como fez o Diogo Olivier, e aí tu vai acompanhando tua colocação em tempo real. É só baixar o app.
3: Que maravilha.
2: Tá do Bolão.
4: Deixa eu mandar dois abraços, um pro Budal e outro pro Carioca. O Budal é um fã que... Carioca, amigo do Carioca, me disse assim: ah, manda um abraço pro Budal, que o Budal é teu fã enlouquecido por ti e tal. Eu sou casado, mas tudo bem. Bom, e o Carioca ontem deu uma pancadinha de 200 contos, 200 mil reais.
3: Opa!
4: Deu. O homem tem muita sorte. Então, os mordedores que se aproximem, né? Não tem problema nenhum.
2: 200 mil. Aproveitando a sessão, abraço. E é um fenômeno que eu tenho acompanhado, que é muito legal. Ontem eu peguei o Uber com o Iago e ele, pô, tu é do Sala e tal. E ele disse, eu escuto direto. Quantos anos tem? Ele era jovem, 23. Então, assim, esses dias eu trouxe os estudantes lá de Uruguaiana.
0: É legal.
2: Colégio Marista, Santana de Uruguaiana. A renovação do público.
0: Yeah.
2: É. A renovação do público. 23 anos, 15, 12.
0: Eu lembro do ano passado, teve um menino que foi trazido pelo pai, de 8, 9 anos. Ele tinha pedido para ver os...
2: O aniversário foi o filho do Jorge, de um amigo meu.
0: Ele ouvia o Sala e queria 8 anos ou 9. Não tinha 10. Que coisa linda renovar
2: o Brandon, assim, né? Filho de um conhecido meu, casualmente estava aqui. Ele tem 12 anos, se eu não me engano, e pediu de aniversário vir acompanhar o Sala.
4: Uma coisa muito comum tu encontrar.
5: Você acompanhou a notícia, era certo também o Sala, um pouquinho, né? Um pedaço do Sala de redação. 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
0: 56 no ano.
4: Sabe
0: da Gaúcha
4: que é um
0: fazer 100 anos.
4: Desse se manter, né?

0: apaixona muita gente. Participação Rio Negro e Solimões. 12h18 nessa sexta-feira, hein? E a turma que segue participando do sorteio dos ingressos, a Linda Oliveira da Matana, a turma que tá participando, a Grace Godoy. Vamos ver quem mais. Boa tarde, só vamos pausar a gaúcha aqui, né? Opa, peraí, aqui foi, agora sim.
1: Opa, Maxwell, manda a música lá do Caíco pra nós.
0: Oh, a música do Caíco. Essa aí é a música do Caíco pra vocês aí, tá bom?

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1: Aí o pedido do Enzo Gabriel, né?
2: Mais um sucesso.
1: Aí, cor.

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1: Vá de comidas frias. O jeito de preparar uma comida rápida é experimentar receitas que não precisam de forno ou fogão para acontecerem. Saladas, guacamole, tortas salgadas e sanduíches matam a fome e não envolvem cozinhar nadinha de nada.
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1: 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Segue a programação do Grupo Cultura de Rádio 96.5, Rádio Cultura FM 96 e 105.5 de Antagorda. Pra você que tá sintonizado com a gente. Olha só, tem um aviso de utilidade pública. Foi perdida aí a chave de um Onix da prefeitura até o posto. Então, a chave de um Onix perde o trajeto da prefeitura até o posto. Se alguém encontrou, encontrar, pode entrar em contato aí, tá bom?
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1: Vamos sortear mais um ingresso? Vamos ver quem vai ser o ganhador ou a ganhadora? 3, 2, 1, foi lá!
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1: Atenção!

0: fato de estar vivo é um presente de Deus. Pena que nem todo mundo percebe isso.
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2: Hora certa.
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1: Aí, programa Cultura Mix em 2h43, para vocês sintonizados com a gente, hein? Vamos seguindo por aqui. É, já acharam a chave lá, já acharam a chave que foi perdida, a chave do Onix, né? Já foi encontrada, então, né? 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
1: Da campanha eleitoral do primeiro turno.
2: Muito bem, a principal manchete que temos para o Gaúcha Mais que vem a seguir. Muito obrigado a você pela atenção, pelo carinho. E vamos lá, né? Vamos para as eleições, todo mundo votando. Tchau, um abraço.
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4: 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Notícia na hora certa, 3:01. Defesa Civil Estadual mantém alerta para elevação de 4 rios no Rio Grande do Sul. 3 estão na cota de inundação. Presidente do Supremo Tribunal Federal, ministro Edson Fachin, estabelece novas regras para tentar barrar direcionamento de pedidos para ministros da corte. Governo federal afirma que bloqueou mais de 10 mil sites.

0: ainda chamam a atenção dos motoristas que passam ali na Zona Sul. Tem uma colisão entre um carro e uma moto na Coronel Neves, com a Niterói sendo atendido. Com trânsito, Ian Tambará.
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2: Pelo menos 9 estados terão proibição de venda de bebida alcoólica no primeiro turno das eleições, que acontece neste domingo. A restrição, que antes tinha um alcance nacional, passou a ser segmentada por estado e decidida pelos tribunais regionais. Os estados que terão a proibição são o Acre, Amapá, Amazonas, Ceará, Maranhão, Mato Grosso, Pará, Piauí e Roraima. Pelo menos outras 14 unidades da federação não terão restrição, entre elas o Rio Grande do Sul. Também há estados em que a decisão é local e deve ser feita por zonas eleitorais, ficando a cargo dos juízes eleitorais dessas regiões. 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Notícia na hora certa, volta na Rede Gaúcha às 4 horas. Da redação, Ramon Nunes.
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8: Chuva causa danos em estrada e travessias no interior de Pouso Novo. Rio Forqueta saiu da margem e atingiu trecho de vias. O município pretende realizar os reparos ainda nesta última quarta-feira, caso não ocorram novas chuvas. Minuto News. 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

0: aí. Viraliza. Banda Misa, internet cai. 13 e 12, hein?
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0: Vamos ver quem vai ser o próximo ganhador. Vamos sortear o meu último ingresso aí da tarde, né? Vamos lá, vamos ver. Quem vai ganhar o ingresso aí pra tá aproveitando o bailão da Garota Agro. 26, 27, né? Animação da banda Sedução Fatal.

0: lá, vamos ver quem vai ser o ganhador ou a ganhadora. Foi! Atenção, atenção, atenção, girando, girando. Quem ganhou o ingresso foi a Márcia Portela. Alô, Márcia Portela. Ganhou o ingresso, hein? Parabéns. Só passar aqui na emissora retirar, tá bom?
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0: ver quem está participando com a gente por aqui. Boa tarde.
1: Mandar uma música para nós aqui na Pica Vitória, a Cilei aqui na Pica Vitória. Mandar uma música para minha família, para meus filhos. E uma música para a Secretaria da Saúde. E lá para a Secretaria da Educação. A música. E porque assim, a música. E para meus filhos e para meus netos. É, a música a Menina no Corte do Cabelo. E para vocês é na rádio, porque eu escuto a Rádio Cultura direto. Direto eu escuto a Rádio Cultura. Se atender esse pedido, muito obrigado.
0: Um abraço pra turma lá da Picada Vitória, né? Muito obrigado pela companhia de sempre. Isso aí, continue sempre na Escuta Cultura. Daqui a pouquinho vai sair a Menina Não Corta os Cabelos pra vocês aí, tá bom?
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0: hora certa.
1: 3:19.
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0: Uma pessoa sem motivação é como um barco sem leme. Navega sem direção e jamais atracará em porto algum.
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0: 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Lute, trabalhe, estude e redescubra o potencial que existe dentro de você.
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2: Hora certa.
3: 4h33.
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sua boca, bênção, hein? Participação da Castela, Zé Felipe. Bora lá. As vésperas de mais uma eleição, onde que no domingo escolheremos aí o novo presidente, no domingo, né? O primeiro turno da eleição, né? Presidente da República, governador, senadores, deputado federal e deputado estadual, tá? Então, anote aí. Presidente, senador, governador, deputado federal e estadual. Tá bom? Galera, é o seguinte, logo mais a gente vai ter alguns ingressos para sortear para o Garota Agro, né? Hoje pela parte da tarde já teve aí o desfile das candidatas pelas avenidas. A escola que é referência, a Escola Agrícola do Rio Grande do Sul. Amanhã, quinta edição do Garota Agro. Já tem ganhadores aqui de ingresso. Quem ganhou pode passar aqui na Rádio Cultura, tá bom? Bora lá, 1-5. Só lembrando vocês que o caminhão da batata azul lá, seu querino, tá com batata branca, rosa, alho até às 6 da tarde.

O pessoal quiser aproveitar, caminhão do seu querido até as 5, aqui logo que entra o pórtico da cidade, ali quase ao lado aí da oficina de motos do Saricinha, tá bom?

0: hoje ação contra a proibição das bets no Brasil. Sol na capital, agora
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0: A previsão é de tempo seco em todo o estado. 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
2: Trânsito. Pensa fila na Bento Gonçalves, sentido centro-bairro, para quem segue pelo Partenon rumo ao Agronomia. Sinaleira da Bento com Antônio de Carvalho, com o tempo verde, de verde reduzido. E a Ipiranga vira uma opção dos motoristas, mas acaba ficando já bem sobrecarregada na mesma região. Com trânsito, Iantambará.
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0: A presidente da Petrobras, Magda Chambriarda, afirmou em coletiva de imprensa que a nova descoberta de petróleo no Poço Morfo, na costa do Amapá, revelou um óleo de boa qualidade. A empresa já havia encontrado o recurso no mesmo poço em agosto. Agora, ao avançar a perfuração para uma área mais profunda, identificou uma nova zona com presença de petróleo. O Poço do Morfo, localizado na bacia da Foz do Amazonas, integra a chamada Margem Equatorial, faixa do litoral brasileiro considerada uma nova fronteira para exploração de petróleo e gás. A previsão é que os trabalhos no poço sejam finalizados até o fim deste mês. O sorteio da Mega Sena, que ocorreria no domingo, foi antecipado para amanhã, devido à realização do primeiro turno das eleições. A informação foi confirmada pela Caixa Loterias, que divulgou que o concurso será realizado neste sábado, às 9 horas da noite. As apostas poderão ser feitas até às 8 da noite de amanhã, e o prêmio acumulado é de R$82 milhões. Também foram adiantados para amanhã os sorteios da Loto Fácil, Quina, Time Mania, Dia da Sorte, Mais Milionária e Loteria Federal. 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Notícia na hora certa, volta na Rede Gaúcha às 6 horas. Da redação, Maria Regina Eichenberg.
3: Obrigado pelas informações, Maria Cristina Reichmann. Tá aí as informações, edição das 5. 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

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Hoje e amanhã, hein?

0: Maravilha. Logo mais, a gente tem aí dois ingressos femininos e dois femininos para a turma fazer a festa amanhã na edição do Garota Agro com Banda Sedução Fatal. Tá bom? Só mandar um nomezinho completo aqui para a programação do 3389-1110. Tá? 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
1: Maravilha do clima, hein? De eleições 2026, é, já nos últimos dias, né? Tudo que já se prepara para escolher aí as representações, presidente, governador, senadores, deputados federais e também deputado estadual, né? Cabe a cada um, né? Tivemos a propaganda eleitoral gratuita, tivemos aí as propagandas, os santinhos, as colas, enfim, né? Para domingo aí todos os brasileiros escolherem bem aí os seus candidatos, os seus representantes, né?

0: Bora lá! 2 de outubro de 2026, a partir de agora, Baileão em 96.5, uma das emissoras que compõem as emissoras Grupo Cultura. Pelo Dial 96, pelo aplicativo e também pelo portal de comunicação do Grupo Cultura.
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0: Isso, como é que estamos aí? Já recebeu o salário? 1.621 aí, já foi tudo. Então tá aí, cidade interior ligados, a região, quem passa por Fontoura, quem tá viajando de viagem aí. Especial aqui para as meninas da sorveteria da Iracila, encheria, abraço para essa turma ligados, hein? Aquele crepe, aquela cervejinha geladinha. 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E Boracéria Santos, como é que estamos aí, a turma? Lá pro Juliano, lá pro Pistola, lá pro Davi, a equipe toda. 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Boracéria Santos, bora lá, começou André Renner.

0: Tiago.
1: Maravilha, tá aí, sucessos, banda mistura, né? Um salve aqui pra Vanessa da Silva Paz. Alisson Rock Avipal, né? Amanhã completando 15 aninhos, né? Em nome da mamãe Isanete e do pai Fábio. Felicidades antecipadas, amanhã 15 aninhos aí a nossa ouvinte, né? A Vanessa da Silva Paz. Tá bom, Vanessa? Felicidades.
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1: Como é que estamos aí? 5 e 14.
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1: 5 e 15.

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Mais uma aí, pedido aí dos atuais, bora lá então. Especial aqui pro seu Jair Leite.

pedido então para a turma toda da Vila Crispan e JM Drama. Bora lá, super tarde, super sexta, super final de semana. Que dia, hein? Essa sexta, hein? Que antecede aí as eleições, o pleito 2026. Bora lá.

0: Maravilha, maravilha, hein? 5h25, bora lá, bora lá. 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Bora lá. 5h25, bora lá.
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0: Abastecendo meu pão. Ou abastecer pro final de semana as prateleiras com mercado. Tô sadinha, hein? Tá aí Simão de Mendes aí pro Rudy Pedroso lá no Campo Novo, hein? Como é que estamos aí pra domingo, hein? 5h29, como é que estamos aí? Legal, de boa, na correria, pessoal do comércio. E fim ligados em 96, programa final de tarde, em 2 de outubro. Recados aí, pessoal que tá participando por aqui. Logo mais tem sorteio de ingressos. Dois ingressos masculinos e dois femininos para amanhã pro Garota Agro, tá ok? Com Banda Sedução Fatal amanhã. Gã Carreteiros da Liberdade, tá bom?

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1: Sucessos dele, Dai Ferrari, né? Tá lá, tá na casa, hein? É, tá aí. Dama da noite. Tá bom? 5h35, já já voltamos. Bora lá.
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1: 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Fala aí a premiação, turma. Além de ajudar as rapazes do Rio Grande do Sul, você concorre a prêmios valiosos aí pro domingo. O prêmio principal, 500 mil. Isso. Fala pra gente aí, Duda.
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1: 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Bora lá, ganhadores aí de ingressos aí pro Garota Agro. É só retirar aqui, né? Já tem pessoas aí que foram ganhadores, que já passaram a tirar os ingressos, né? Eu tenho dois aqui pra femininos e dois masculinos, hein? Aqui pra Cici Batista, acaba de ganhar, hein? E pra Renata Vieira também levou ingressos pra fazer a festa, hein? Ganhadores, ganhadoras, é só passar aí na Rádio Cultura. Hoje ou amanhã, né? Pra retirar os ingressos, tá bom? Mas tem mais dois ingressos masculinos aí. E ingressos que a turma pode comprar antecipados com as garotas que estarão na passarela. E com a organização do evento amanhã, né? Amanhã, evento que bomba é a edição do Garota Agro, em sua quinta edição. Gã Cariteiros da Liberdade, amanhã. A partir das 22 horas. E depois o bailão com Sedução Fatal.

Como é que estamos, Dorivan Pianto? Tá mandando um salve lá pro Evandro Estapação, o homem do mel, né? O homem mais meloso da região, né? Estão retornando aí da... dos acabamentos das obras lá no sítio em São José do Herval. O Dorivan é o cara, né?

Então tá aí, turma, vamos lá, vamos lá, vamos lá, que tem sucessos aí pro Ventania. 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Bora! Bora, Seria Santos, como é que estamos? 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

0: busque sempre fazer as coisas com alegria, mesmo que sejam difíceis, dê o máximo de si. E acredite, isso muda o futuro.
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2: Hora certa. 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

0: Como é que estamos aí? 5h49, hein? Deixa eu só conferir por aqui, tem recados por aqui. Ingressos, como é que é o nome? Tem que colocar o nome completo aí, ok? Já fui dois femininos, né? Temos mais dois masculinos, acaba de ganhar aqui o Inilson. Como é que é, Inilson? Faria da Silva levou ingresso aqui para amanhã, né? Lembrando que ingressos antecipados com as garotas aí, com a organização, 30 masculinos antecipados e 25 mulheres, tá bom? Ganhadores podem passar hoje, né, até 19 horas, a gente tá por aí, ou amanhã até o meio-dia aqui na Secretaria da Emissora, tá ok? Deixa eu só conferir por aqui, já ganhou aqui a Renata Vieira, Cícero Batista, temos aqui o Nilson Faria da Silva, também um dos contemplados, tá ok? Já tem mais ingressos pra turma fazer a festa amanhã, edição Garota Agro, quinta edição, tá bom? Bora lá. Tem a turma que se liga em 96, como é que estamos hoje? Ele tava na cidade, né, o Cabecinha Branca.
1: Boa tarde, da Pascoal, como é que tá, meu amigo, beleza? Quindo? Como é que tá? Bem? Tem a música no JM.
0: Bora delas.
1: Último baile.
0: Último baile.
1: Um abraço, cabeça.
0: Hoje ele tava sentadinho aí na esquina do Sicred, veio pra festa do Sicred aí, o Valdir. Já sai pra ti, tá bom? O Valdir, que é aquele homem charmoso da Cabecinha Branca.
2: Pascoal, tudo certo? Manda uma música pra nós aí. Tô escutando a musiquinha aí. Tendo aqui na cidade de Rio Grande, trabalhando aí. Temos escutando a cultura aí. Manda um alô pra nós aí. Uma música do Baitac. Manda uma pra nós, bem, Valdir. Pra minha esposa aí, que tá escutando e também, cantora aí. Pra minha família toda aí. Tá bom, meu guri? Pra vocês aí.
0: Mas seguimos aí, bailão. Tem eles agora.
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0: A linha musical, né? Bora lá. É ali pro Zico, pra turma toda, Britador, Vila Vaz. Abraços aí, bora. Bailão 96.

0: Maravilha, hein? 5h56, hein? Como é que estamos aí? Tem mais recados por aqui, a turma que se liga. Jéssica da Candinha, como é que estamos, Jéssica? Um abraço pra ti, pra família, todos aí, ligados.
1: Só vocês!
0: A turma toda. Um abraço também aqui pro Nísio Borta concorrendo a ingressos masculinos, hein? Tá em sucesso o último baile. Tem recados aí, a nova aí do Nando Moreno, aí participação do Rio Negro e Silimões. Vamos lá. Depois notícias. Olá, nome da Borracheria Santos, 24 horas ao seu dispor. Bora lá.
2: Ela gosta de.
0: Alô, Celui, lá na Campo Novo, pediu, tá aí. Bom início de tarde pra todos. Aí pro seu Roberto Stuck, pessoal da Silveira.

0: aqui pra galera da Dex Cyber, pela planagem de estocamentos. Como é que tá essa turma aí? Abraços.
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0: Fala em chapiludo, como é que estamos aí? É, precisou de chapéu de palha aí? 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Além de sementes. Bora lá. Na sequência tem notícias e informações e depois a gente volta para a segunda hora.

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1: 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Notícia na hora certa, no sinal 6 horas. Polícia Federal faz operação contra dois suspeitos de planejar ação contra a Embaixada dos Estados Unidos no Brasil. Caixa antecipa para amanhã sorteio da Mega Sena e de outras 6 loterias por conta do primeiro turno das eleições neste domingo. Motorista de caminhonete morre em acidente com carreta na BR-392 em Canguçu, no sul do estado. Tempo seco em Porto Alegre agora faz 18 graus. A previsão é de tempo firme em todo o estado nesta sexta-feira. 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
2: Trânsito. Com um acidente que envolveu dois motociclistas na Antônio de Carvalho, que vai travando todo o fluxo da avenida desde a Protásio Alves até passar pela rua Uirapuru, em direção à Ipiranga. Tem um atropelamento e atendimento na Guete, também no sentido da Zona Sul, para quem vai para Protásio, perto da Dona Laura. A Bento Gonçalves tinha uma longa fila entre o Partenon e o Agronomia, depois um problema no tempo da sinaleira, mas a situação foi resolvida e o fluxo ainda é travado, mas já dentro da média habitual para o horário. Na RS-287, entre Santa Cruz do Sul e Venâncio Aires, segue um bloqueio total devido a um acidente envolvendo 5 veículos, sendo um deles que transportava produto perigoso. Com trânsito, Iantambará.
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1: 11 dias após temporal, mais de 500 pontos seguem sem luz no sul do estado.
3: Na área da CE Equatorial, 575 clientes seguem sem energia elétrica desde o temporal de 21 de setembro. Os casos estão concentrados nos municípios de Canguçu, Rio Grande e Piratini. Segundo a concessionária, o motivo é a dificuldade de acesso e a alta complexidade das ocorrências. Equipes continuam trabalhando para o restabelecimento, mas não há previsão de retorno do serviço. Em relação a outras ocorrências, a CE Equatorial tem 6.287 consumidores desabastecidos. Já a RGE informa que todos os clientes afetados pelo temporal de 21 de setembro já foram restabelecidos. São Leopoldo registra casos pontuais nesta tarde. Da redação, Isabela Daut.
1: 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Notícia na hora certa, volta na Rede Gaúcha às 8 horas. Da redação, Maria Regina Eichenberg.
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6: Hora certa.
7: Opa, 6:03. 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
7: 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Abraço aqui pros ganhadores já de ingressos, né? Aí pra direção da Escola Getúlio Vargas, que amanhã um grande evento da Escola Agrícola, que é referência no Rio Grande do Sul. Quinta edição da Garota Agro. São 6 candidatos que estarão na passarela, desfilando charme e beleza da Garota Agro da Grande Região. E no palco, Banda Sedução Fatal. Aqui pro Diogo, que já levou ingresso, só retirar, né? O pessoal que já passou a querer retirar ingresso, ou

0: Banda, conexão direta de Lajado do Palco, um super bailão e de brinde a mulherada, não vão pagar ingresso. Então, anote aí, 24 de outubro volta os grandes eventos, grandes bailes lá no antigo quiosque dos amigos, hein? 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Break comercial, já, segunda hora.
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6: Morador de aldeia indígena em Estrela é identificado como homem encontrado morto em Tabaí. O homem de 34 anos estava desaparecido desde a manhã de quinta-feira. O corpo foi localizado em uma valeta em volta de uma lona. 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

0: Opa, tá aí, banda Champion. Como é que estamos aí? O Isaías de Lima, pessoal do Paraná, que trabalha em Fontoura. Ela dançava aí pra Tânia. Tânia Múcio. Tá bom, então, um abraço aí, Tânia. Da turma aí.
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0: Bora lá.
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0: Amo de coração, hein? Abraço, Zéias de Lima. Tá aí. 18:12. 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Toda Borogia Santos, Canga Quebrada. Loja Bazar Fênix, da turma compra o Trilegal Legal, tchê.
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0: Bora lá. 6:13. 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Bora lá! 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Tá bom, bora! 6:14. Pessoal da loteria, daqui a pouco tem a loteria também.

Temperatura baixando, hein? Temos 13 graus, hein? Tá esfriando, hein? Pra época do ano, hein? Bora lá, sextou, 2 de outubro. É Bailão 96. Vem comigo.

0: só quero falar sobre a manchete de há pouco.
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0: Seis atletas desse elenco do Grêmio que estão em vias de...
2: Manda uma música pra nós aí, temos aqui no Rio Grande, hein? Manda aí pros amigos aqui da Rio Rodo aqui.
0: Do ataque Zico, do Grêmio.
2: O Diego e mais uns aqui. Manda aí do maestro Caíco aí. Meu bem, eu te traí. Manda aí pra nós.
0: O
2: manda
0: Dodi, aí pra ele. O Marcos Rocha e o Caio Paulista.
3: Então tá aí, já mandemos aí, né? Pra... Abraço pra essa turma aí. Só conferir por aqui o nome mais uma vez aqui, né? A turma que se liga em 96.5.

0: Lá pro Nesto da Forqueta. Ô, Nesto, tá tomando uma verdinha, né? Ô, coisa boa, hein?
1: Hora certa.
0: Cultura FM, a hora 6h25. Olha a hora, agora sim, vamos lá.
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4: Batista.
0: Fala, Batista.
4: Uma música pra nós aí, temos aqui no Rio Grande, hein? Manda aí pros amigos aqui da Rony Roda aqui, o Zico, o Diego e mais uns aqui. Manda aí do maestro Caico aí, meu bem, eu te traí. Manda aí pra nós, manda aí pra ele aí, que tá na escuta aí também.
0: Então tá aí a Uniroda e a galera aí, abraço pra vocês aí. Tá lá em Rio Grande, né? Abraço. Vai o sucesso, a nova. Meu bem, eu

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maravilha, turma de Nova Alvorada e Arvorezeto, mandando um salve aí pro Vando Livinário. Ô Vando Livinário, tá de aniversário hoje, 37, hein? Galera aí da loja LC, da galera de Nova Alvorada, do Forezinha. Bora lá, sucesso com o Amado Batista. 6h33, depois dessa, tem números pra tudo que apostou, né? Eduardo Godoy de Moraes tá com o bilhete já, né? Apostadores, a região toda ligados. Sextou. Especial aqui pra turma da banda Mensageiro Legal, Alupingo.

0: Bora lá, placa aqui do homem da raízes, é da raiz da Pinheiros. Bora lá, bora conferindo aí os números da sorte. Rapidinho por aqui, caneta, papel, sorte e apostadores. Quem sabe não é hoje, hein?
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0: Bora lá.
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0: Vamos lá, secretário, vamos lá. Para quinto prêmio de hoje, 0,917. Quarto prêmio, 6,896. O terceiro, 3,919. 3,919. No segundo prêmio, 6,915. E no primeiro prêmio, adivinha? Deu elefante, aquele bicho que tem a tromba comprida. 3,148. 3,148 no primeiro prêmio. Pegou? Não pegou? Não desanima que amanhã tem mais. Amanhã corre pela Federal, tá bom?
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0: Isso, Bailão 96, tchau. Clima já de decisão, eleições 2026 pro domingo, hein? Domingo contaremos com uma programação especial, além do Domingo Alegria, com informações, roteiro de ônibus, também aí o... As sessões, urnas, números, São José do Herval, a região toda, a Rádio Cultura aqui no domingo pela manhã também, pelas flechas ao vivo e como transcorre a eleição. E depois, a gente se conecta com a Gaúcha pela parte da tarde e com a apuração completa das urnas em todo o Brasil. 6h43, só mais uma vez aqui repetindo aqui os números da sorte para quem fez aí as apostas. Nome sempre aqui da quadra, seu site Brock, vamos lá com os números. Começando aí com o quinto prêmio de hoje, 0,917. No quarto prêmio, 6,896. No terceiro, 3,919. No segundo prêmio, 6,915. E no primeiro prêmio, deu a Lafante. Aquele bicho que tem aquela tromba gigante, grande.
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0: Temperatura que vai baixando aí no final da tarde da sexta-feira, né? Para amanhã o tempo que não muda muito, né? Só previsão de chuva aí pro sábado, hein? É, hoje aí a temperatura que já está em declínio. O tempo hoje na sexta-feira foi firme, sol em todo o Rio Grande do Sul, mas para amanhã sábado, dia 13 de outubro, tempo que permanece firme em grande parte do dia, o sol que aparece com nebulosidade variada e no decorrer do período a nebulosidade aumenta com a aproximação de estabilidade sobre o estado aí. E até o final do dia não se descarta alguma pancada de chuvas isoladas para amanhã, acompanhada de rajada de vento, raios e possibilidade de granizo isolado que marca para amanhã. E temperaturas que se elevam gradualmente, deixando aí a tarde agradável até quente em parte do dia na região. Tá? Amanhã, sábado, também as mínimas que chegam na casa dos 5, 6 graus e a máxima que pode chegar na casa dos 30 graus. E amanhã, probabilidade de chuva de 15 milímetros. Por domingo também marca chuva, né? Segunda também, aí assim vamos lá. Tá bom? Break comercial rapidinho, depois a gente volta aí com mais sucessos aqui na programação Bailão 96, tarde e noite da sexta-feira.
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0: Bem, turma, a gente vai ficando por aqui. Um abraço, se cuidem. Super final de semana. E uma boa votação para todos nós, brasileiros e brasileiras, tá bom? Sequência tem Voz do Brasil depois. Balada da Cultura, tá bom? Abraços.
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1: Em Brasília, 19 horas. As notícias do governo federal que movimentaram o país no dia de hoje.
2: Olá, boa noite.
1: Boa noite para você que nos acompanha em todo o país.
2: Sexta-feira, 2 de outubro de 2026.
1: Vamos aos destaques do dia.
2: Resgate de dinheiro das casas de apostas online. Mais de R$1.400.000 devem ser retirados até segunda-feira.
1: A partir do dia 6, terça-feira, os sites e aplicativos deixam de operar. Luana Karen.
3: Os recursos que ainda estiverem nas contas vão começar a ser devolvidos aos apostadores pelos próprios bancos que operam as bets.
2: ECA Ambiental garante o direito de crianças e adolescentes ao contato com a natureza.
1: E nas escolas, a educação ambiental vira tema em sala de aula. Pablo Mundinho.
4: A partir de agora, o país conta com uma política nacional de educação ambiental escolar. Isso significa que as redes de ensino da educação básica devem dar conteúdos relacionados à educação ambiental nas salas de aula.
2: Domingo é de eleições.
1: Polícia Rodoviária Federal atua para manter a segurança e garantir o livre deslocamento dos eleitores. Luciana Colares de Holanda.
5: Polícia Rodoviária Federal orienta que é importante buscar informações sobre o trajeto até os locais de votação.
2: Hoje na apresentação da Voz do Brasil, Mariana Jungmann e Luciano Seixas.
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2: Quem tem valores a resgatar de apostas em bets tem até segunda-feira para fazer isso diretamente nos sites ou aplicativos.
1: Com a proibição dos jogos, os sites têm até essa data para permanecerem no ar.
2: Depois, o dinheiro será devolvido com o intermédio dos bancos.
3: Termina na próxima segunda-feira, dia 5, o prazo para que pessoas que tenham saldo em sites de apostas possam resgatar o valor diretamente nas páginas. De acordo com o ministro da Fazenda, Dario Durigan, desde a última sexta-feira, foram resgatados cerca de 30% do valor que estava em posse das empresas de bets. O saldo a retirar ainda soma R$1.400.000. O ministro destacou que a partir do dia 6, terça-feira, os sites e aplicativos deixam de operar e os recursos que ainda estiverem nas contas vão começar a ser devolvidos aos apostadores pelos próprios bancos que operam as bets.
6: O jeito mais simples e fácil da pessoa pegar o seu dinheiro de volta é entrar no site e retomar o dinheiro até segunda-feira, dia 5, fim do dia. Lembrando que quem não conseguir fazer, por não ter recebido essa mensagem, por ter tido qualquer dificuldade, qualquer impedimento, que esse recurso, como é das pessoas, vai ser devolvido depois pelos próprios bancos que operam para as bets. Entre os dias 9 e 14 de outubro, vão fazer a devolução.
3: Ainda de acordo com o ministro Dario Durigan, foram identificadas 48 contas em casas de apostas com saldo superior a R$500.000. Esses perfis estão passando por uma análise mais detalhada por parte do governo. Já o ministro da Justiça e Segurança Pública, Wellington Silva, afirmou que desde a última sexta-feira, mais de 10 mil sites ilegais de apostas foram identificados e retirados do ar.
7: Do ponto de vista de derrubada de sites, o número de hoje, nós já passamos de 10 mil sites encaminhados para a Anatel para derrubada. Nós estamos refinando os fluxos e estamos aprofundando cada vez mais a questão da fiscalização.
3: Em outra frente, o Ministério da Saúde iniciou uma campanha nacional de prevenção aos danos das apostas online, com depoimentos e um tutorial que orienta o usuário a realizar um autoteste para identificar possíveis riscos relacionados às apostas.
8: Eu vi que tinha um monte de gente ganhando e achei que comigo ia ser igual. Eu tava apostando sem parar, só para tentar recuperar o que eu tinha perdido. A depressão e a ansiedade estavam tomando conta de mim.
9: O SUS pode te ajudar a sair dessa situação. As apostas online são um problema, causam dependência, te endividam e destroem sua família.
3: De acordo com o resultado

0: sites ilegais. Também é possível anexar documentos, imagens e outros arquivos.
1: A denúncia também pode ser registrada de forma anônima. Nesse caso, a pessoa não recebe protocolo nem pode acompanhar o andamento da manifestação.
0: No próximo domingo, milhões de brasileiros vão às urnas para escolher seus representantes no executivo e no legislativo.
1: Para garantir o fluxo no trânsito e garantir que todos consigam chegar aos locais de votação, a Polícia Rodoviária Federal estará de prontidão.
0: O trabalho nas ruas será feito de forma integrada com outros órgãos de segurança.
2: Garantir o livre deslocamento dos eleitores até os pontos de votação, manter a segurança e evitar imprevistos a quem vai votar. A Polícia Rodoviária Federal já está trabalhando para isso desde antes das eleições. E o trabalho inclui a integração com outras instituições, tribunais regionais eleitorais, forças de segurança e instituições públicas vão atuar em conjunto no período eleitoral para definir a mobilização em cada local. A diretora de operações da PRF, Nádia Zilotti, explica que todo o efetivo estará disponível nos dias de votação.
3: Para este próximo domingo estaremos com todo o efetivo disponível e além disso, nós temos a publicação de normativos que garantem a fluidez, a segurança viária para o cidadão por meio da restrição de veículos muito longos ou então que estejam transportando cargas muito pesadas.
2: A restrição de tráfego para veículos pesados vale para os dias 4 e 25 de outubro. Primeiro e segundo turnos. E a Polícia Rodoviária Federal orienta que os eleitores se planejem antes de ir votar. Além de se certificar de que está com o título de eleitor em mãos, é importante buscar informações sobre o trajeto até os locais de votação. E a diretora de operações faz um alerta também para quem vai pegar a estrada.
3: Observe as normas de trânsito, utilize o cinto de segurança, peça para os demais usuários do veículo também utilizarem o cinto, não fale o celular, observe os limites de velocidade. Essa e tantas outras normas de trânsito são essenciais e indispensáveis para que você consiga sair da sua residência e retornar em segurança.
2: A PRF mantém o atendimento à população nas unidades operacionais dos 26 estados e do Distrito Federal e pelo telefone 191. Reportagem Luciana Colares de Olá.
1: E as Forças Armadas também vão apoiar a Justiça Eleitoral para que a votação e a apuração ocorram com segurança nas eleições.
0: A atuação mobiliza mais de 26 mil militares de regiões isoladas da Amazônia a grandes centros urbanos.
1: O Brasil vai sediar a Copa do Mundo Feminina de Futebol em 2027 e os Justiça Eleitoral para que a votação e a apuração ocorram. Os preparativos para o evento já começaram.
0: Para receber profissionais de outros países que atuarão em atividades relacionadas à competição, o Ministério da Justiça e Segurança Pública publicou regras específicas para autorização de residência temporária de imigrantes que vão trabalhar no Mundial.
1: O diretor do Departamento de Imigrações do Ministério da Justiça, Vitor Sempel, reforça que a autorização não é definitiva e os pedidos poderão ser analisados em até 10 dias úteis.
4: Essa portaria, ela só regulamenta o caso da autorização de residência temporária, até o encerramento do evento ou até 6 meses após o encerramento do evento. Essa portaria, ela cria quase como um fast track, né? Um procedimento acelerado aqui, né? Então, são 10 dias úteis, uma vez protocolado o processo, que o Ministério da Justiça e Segurança Pública tem para analisar aquele pedido.
0: Os pedidos deverão ser feitos pelo sistema de gestão e controle de imigração no endereço migrante.mj.gov.br.
1: Mais chuvas no sul e estiagem no centro-oeste e norte do país.
0: É o que o fenômeno El Niño deve provocar no Brasil nos meses de outubro, novembro e dezembro deste ano, de acordo com um boletim divulgado pelo INMET, o Instituto Nacional de Meteorologia.
5: O fenômeno climático El Niño deve ganhar força entre outubro e dezembro, período que marca a transição da primavera para o verão. A meteorologista do INMET, Instituto Nacional de Meteorologia, Tamara Parente, explica que se a previsão se confirmar nos próximos meses, o fenômeno deve atingir intensidade muito forte e poderá ser o mais intenso registrado desde 1950.
6: A gente trabalha, né, como uma previsão, mas é certo que o El Niño pelo menos será na categoria forte.

0: podendo chegar até dezembro na escala muito forte, que seria ali a última escala de intensidade do El Niño.
1: O cenário previsto para o país é marcado por contrastes. A região sul tende a registrar chuvas acima da média, que pode causar enchentes, alagamentos e deslizamentos de terra. Já as áreas do centro e do norte do país podem enfrentar períodos mais secos, com aumento do risco de incêndios. As temperaturas também devem permanecer acima do normal em grande parte do território brasileiro. O ministro da Pesca e Aquicultura, Edipo Araújo, alerta que o El Niño também pode alterar os níveis de chuvas das regiões norte e sul do país e, consequentemente, impactar nas atividades dos trabalhadores que dependem da pesca.
2: Temos uma sala de crise do governo federal com olhar transversal aos diferentes segmentos econômicos e sociais que envolve o público que irá sentir os efeitos do El Niño este ano. Houve um efeito moderado para alto que deve impactar e contrair muito o ambiente aquático, o que vai impactar diretamente a atividade pesqueira.
1: O El Niño é caracterizado pelo aquecimento anormal e persistente da superfície do Oceano Pacífico na região da linha do Equador. Durante o fenômeno, que normalmente começa a se formar no segundo semestre do ano, as águas ficam pelo menos 0,5 graus Celsius acima da média por um período de no mínimo 6 meses. A Defesa Civil Nacional possui um serviço de alerta sobre riscos de desastre natural. Para receber informações sobre a região onde você está, é só enviar um SMS para 4199 com o número do CEP ou pelo WhatsApp 61 2034 4611. Reportagem Gabriela Noronha.
3: E como o fenômeno climático El Niño pode atingir o agro? Para responder essa questão, o Ministério da Agricultura e Pecuária lançou hoje uma página oficial com informações e orientações sobre o El Niño e seus possíveis impactos na agricultura e na pecuária brasileira.
4: A página pode ser encontrada no site do Ministério da Agricultura, em gov.br/agricultura.
3: E pescadores e pescadoras de todo o país têm até o dia 31 de dezembro para enviar o relatório anual de exercício da atividade pesqueira, o REAP, de 2021 a 2025.
4: O REAP é uma forma de comprovar o exercício do trabalho. Também contribui para manter a licença de pesca ativa no Registro Geral da Atividade Pesqueira, requisito para o seguro defeso.
3: Para deixar tudo regularizado, vá na plataforma Pesque Brasil, do Ministério da Pesca e Aquicultura.
4: Lá informe o que realmente pescou e comercializou, sem deixar informações de fora. Se não tiver pescado em algum período, informe essa situação no relatório.
3: A diretora do Departamento de Registro e Monitoramento da Pesca e Aquicultura, Elielma Ribeiro Borsen, fala da importância do preenchimento do relatório.
5: Para manter seu RGP ativo junto ao MPA, é necessário que você envie o relatório de exercício de sua atividade, o REAP, que pode ser enviado mensalmente ou ao final de cada ano. Fique atentos para não perder o prazo de envio e preencha corretamente com todos os dados de sua pescaria, com todos os dados que são solicitados. Essa informação fortalece as políticas públicas da pesca no país, garantindo a visibilidade dessa importante atividade econômica.
4: O contato com a natureza e a educação ambiental ganham um reforço na legislação brasileira.
3: O chamado ECA Ambiental amplia esses direitos para crianças e adolescentes, enquanto uma nova política orienta as escolas sobre educação ambiental e mudanças climáticas.
4: Confira na reportagem de Pablo Mundim.
6: Brincar ao ar livre, ter contato com a natureza e aprender a cuidar do meio ambiente. Esses direitos agora estão expressamente previstos na legislação brasileira para crianças e adolescentes. A nova lei, conhecida como ECA Ambiental, amplia o estatuto da criança e do adolescente e estabelece diretrizes para garantir o acesso a ambientes saudáveis, como praças, parques e áreas verdes. E a escola tem um papel importante nesse processo. A lei incentiva a educação baseada na natureza e a adaptação dos espaços escolares para ampliar essas experiências. E a partir de agora, o país conta com uma política nacional de educação ambiental escolar. Isso significa que as redes de ensino da educação básica devem dar conteúdos relacionados à educação ambiental nas salas de aula. A coordenadora geral de educação ambiental para a diversidade e sustentabilidade do Ministério da Educação, Viviane Vazzi Pedro, explica os objetivos da iniciativa.
7: A iniciativa busca fortalecer a educação ambiental nas escolas escolas e apoiar as redes de ensino em ações de prevenção, mitigação e adaptação às mudanças climáticas.
6: A Política Nacional de Educação Ambiental Escolar prevê ainda apoio às redes de ensino na criação de protocolos de emergência climática e planos de adaptação da infraestrutura escolar, principalmente em regiões mais vulneráveis. Em Brasília, projetos ambientais já fazem parte da rotina de estudantes da rede pública. Na Escola Parque, os alunos participam de atividades que estimulam o cuidado com o espaço coletivo e aproximam as crianças da natureza. É o conhecimento na prática, explica a diretora do colégio, Aline Prota Lana.
8: Poder ter aula no meio da natureza e complementar o currículo de uma forma muito rica, porque aqui eles estão trabalhando só na prática, né? Com todas essas áreas, eles estão trabalhando colocando a mão na massa mesmo, podendo vivenciar tudo isso a partir do contexto que eles já estão inseridos.
6: Na Escola Parque, os alunos aprendem a plantar, cuidar e colher alimentos. O coordenador de meio ambiente da escola, Leonardo Ratano, destaca que essas experiências fazem parte do aprendizado dos estudantes e mostram na prática a importância de preservar o ambiente.
9: Com isso a gente vai aos poucos, né, fazendo essa alfabetização ecológica e criando nas crianças, né, essa importância de preservar o meio ambiente.
6: E o aprendizado não fica só na escola. Arnaldo Alves de Souza, estudante de 11 anos, sabe que pode levar para casa o que aprende nas atividades.
10: Que a gente aprende várias coisas e não pode fazer isso em casa.
6: O ECA Ambiental prevê a atuação conjunta da União, dos estados, do Distrito Federal e dos municípios na implementação das medidas. Já a Política Nacional de Educação Ambiental Escolar contará com uma rede de governança para apoiar gestores e redes de ensino na elaboração de protocolos de emergência climática e planos de adaptação das escolas. Reportagem Pablo Mundim.
4: Serviço de acolhimento, orientação e informação oferecido pelo Observatório Nacional da Violência contra Estudantes, em parceria com o Ministério da Educação.
11: Profissionais da educação que sofreram violência relacionada ao exercício da profissão podem contar com serviço de acolhimento, orientação e informação. A rede de apoio é oferecida pelo Observatório Nacional da Violência contra Estudantes, em parceria com o Ministério da Educação. A iniciativa é realizada por meio de um projeto de extensão da Universidade Federal Fluminense no Rio de Janeiro. O serviço de acolhimento, orientação e informação aos que sofreram violência, como profissionais da educação, estão presentes em todas as regiões do país, como explica Erasto Fortes Mendonça, coordenador geral de políticas educacionais em direitos humanos do MEC.
12: Observatórios regionais sediados em universidades federais nas 5 regiões do país, a rede aproxima o acolhimento das diferentes realidades dos profissionais da educação. O serviço articula apoio pedagógico, orientação jurídica e atenção à saúde mental para educadores que sofrem violência em razão de seu trabalho.
11: O serviço integra o eixo proteção e defesa dos profissionais da educação, da Política Nacional de Educação em Direitos Humanos nas instituições de ensino, a Educa DH. Erasto Fortes destaca a importância de os educadores contarem com essa rede de proteção.
12: Proteger educadoras e educadores contra a violência, a censura e a perseguição é defender o direito à educação e à liberdade de ensinar e de aprender.
11: Entre outras situações, o serviço atende casos de desrespeito à autonomia docente e de exposição indevida de voz ou imagem com acusações contra educadores. O serviço atende casos relacionados à censura a conteúdos escolares ou contra aulas sobre temas como gênero, raça e desigualdade social. Locução: Júlio César de Oliveira. Reportagem: Isaías Godinho.
3: A voz pelo Brasil. Mundial dos Animais está logo ali, é domingo, 4 de outubro.
4: E quer lugar melhor para lembrar dessa data do que a Transpantaneira? Fazer esse caminho é como estar num safari de verdade, só que bem aqui no Brasil.
3: Ali você dá de cara com jacarés, capivaras, tuiuiús e um monte de aves coloridas que parecem posar para foto.
4: E a grande estrela que todo mundo quer ver de perto é a onça pintada, que está na lista de espécies ameaçadas.
3: Por isso, o turismo na região precisa ser feito com muita responsabilidade, para proteger e também para proteger a região e todas as espécies que vivem por lá.
13: Imagine percorrer uma estrada em que a qualquer momento o próximo encontro pode estar dentro d'água, no alto de uma árvore ou escondido no meio da vegetação. No Pantanal de Mato Grosso, esse caminho existe. É a estrada Parque Transpantaneira, que liga Poconé a Porto Jofre. São cerca de 145 quilômetros de estrada de terra com 125 pontes. Mas, para quem percorre o trajeto, a estrada é muito mais que um caminho. É uma espécie de observatório a céu aberto. Jacarés, capivaras, tuiuiús e dezenas de espécies de aves fazem parte da paisagem. E não é preciso chegar ao destino para começar o passeio. Muitas vezes, a atração está justamente às margens da estrada. A criadora de conteúdo Beatriz Venturini saiu de São Paulo para ter essa experiência.
14: O que a gente sentiu foi mais ou menos como se estivéssemos em um safari, né? Porque a gente andava de carro e não sabia o que esperar na próxima ponte. E a gente sempre se surpreendia, né? O que eu mais gostei, acho que foram os jacarés, pela quantidade, e assim, vimos mais de 20, assim, na mesma ponte. É um espetáculo ver as onças em Porto Jofre, foram experiências maravilhosas, né?
13: Ainda trilhas e passeios de barco. E quando o dia termina, o Pantanal ganha outros sons e outros moradores começam a aparecer. Mas não se engane, no caso da observação noturna, onde é possível ver antas, um dos maiores mamíferos do Pantanal, é indispensável apoio especializado. É o que explica o coordenador do Centro Nacional de Pesquisa e Conservação de Mamíferos Carnívoros do ICMBio, Rogério de Paula.
15: Passeios, aí viram safaris noturnos, né? Que levam as pessoas, os holofotes, né, as grandes lanternas de luz que vão fazer a focagem nos campos, é isso. Aí é um turismo um pouco mais especializado, menos individualizado.
13: Para quem visita a Transpantaneira, cada quilômetro percorrido revela sons e cenas inesquecíveis. Um dos encontros mais esperados, sem dúvida, é com ela. A onça pintada. Para a enfermeira Rosiane Feitosa, o momento é inesquecível.
16: Eu tive a oportunidade de ver a onça no Pantanal. Foi um daqueles momentos que a gente sabe que vai guardar para sempre na lembrança, no coração. Ver um animal que eu admiro tanto, livre e no seu habitat natural, foi emocionante demais.
13: O felino, símbolo da fauna brasileira, é uma espécie ameaçada de extinção e está entre os animais monitorados pelo ICMBio. O trabalho inclui pesquisa científica e ações de conservação, como ressalta o coordenador do Centro Nacional de Pesquisa e Conservação de Mamíferos Carnívoros, Rogério de Paula.
15: Quando a gente fala do turismo, né, se o turismo ele não é bem controlado, ele pode vir a ser um problema. Então a gente tem hoje ali nessa área de observação das onças pintadas, você tem uma rede de trabalho onde muitos piloteiros ali de lanche, barcos que vão levar turistas, eles acabam se concentrando quando se encontra uma onça, porque eles comunicam pelo rádio, todo mundo vai lá mostrar para os seus turistas. Então a gente tem instituído diretrizes, qual que é a distância de aproximação, número de pessoas, né, presentes. Isso a gente começou a ver a necessidade de revisar essa política nos últimos anos.
13: E talvez seja justamente essa a maior experiência de quem atravessa a Transpantaneira, perceber que ali a gente não está apenas passando pela natureza, está entrando no território dela, um território onde cada ponte, cada curva e cada som podem anunciar um novo encontro. Com sonorização de Reinaldo dos Santos, reportagem Karine Melo.
4: E na semana que vem vamos trocar a estrada pelo mar e falar de viagens em cruzeiros brasileiros.
3: Para quem gosta de viajar e conhecer lugares novos, o turismo de cruzeiro pode ser uma boa opção.
4: Eles reúnem lazer e a oportunidade de conhecer vários destinos em um só roteiro.
3: A temporada de cruzeiros começa esse mês e estão previstos 8 navios e 187 roteiros, com oferta de mais de 831 mil leitos.
4: Então vem viajar com a gente e viver essa experiência em alto mar.
3: E essas foram as notícias do governo federal.
4: Uma realização da Secretaria de Comunicação Social da Presidência.
3: Com oferta de mais de 831 mil.
4: Da República.
3: Com produção da empresa Brasil de Comunicação.
4: Fique agora com as notícias do Poder Judiciário e do Congresso Nacional. Boa noite, bom fim de semana.
3: A gente volta segunda-feira. Boa noite.

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1: Você vai ouvir agora notícias do Poder Judiciário.
2: STF estabelece regras para petições protocoladas em processos já existentes.
3: Advogados devem identificar processos que envolvam assédio eleitoral.
2: Termina prazo para propaganda eleitoral paga na imprensa escrita.
3: Boa noite, eu sou Marcela Luiza.
2: Eu sou Walter Lima.
3: A presidência do Supremo Tribunal Federal publicou nesta sexta-feira uma resolução com o objetivo de organizar e conferir mais transparência ao envio e à distribuição de pedidos apresentados dentro de processos que já estão em andamento.
2: A medida busca assegurar a regra de que os processos devem ser distribuídos de forma aleatória, mediante sorteio entre os ministros.
3: A norma também pretende reforçar o princípio do juiz natural, evitando que novos pedidos fiquem vinculados automaticamente a um relator específico.
2: A resolução entra em vigor na data de sua publicação e vale apenas para as petições protocoladas a partir dessa data.
3: Advogados devem identificar processos que envolvam assédio eleitoral.
2: A norma vai permitir que a Justiça do Trabalho acompanhe os casos. Marla Lacerda.
4: Ações trabalhistas sobre assédio eleitoral devem incluir um identificador específico no cadastro do processo judicial eletrônico, o PJE. A correta identificação vai dar maior visibilidade ao problema, uniformidade ao tratamento desses casos, além de facilitar a atuação da Justiça do Trabalho. Juízes também devem comunicar ao Ministério Público do Trabalho e ao Ministério Público Eleitoral a existência de fatos que possam caracterizar essa prática. A medida vai ajudar no desenvolvimento de ações de prevenção, fiscalização e combate ao assédio eleitoral, fortalecendo a proteção dos trabalhadores.
3: Há 3 dias do primeiro turno das eleições, termina prazo para propaganda eleitoral paga na imprensa escrita.
2: A regra vale para jornais, revistas e tabloides e está prevista na legislação eleitoral. Guilherme Firmino.
5: Termina hoje o prazo para divulgação paga de propaganda eleitoral na imprensa escrita. Jornais, revistas e tabloides também não podem mais reproduzir essas propagandas na internet. A partir de amanhã, será permitida apenas a distribuição de material gráfico, como santinhos, e a realização de caminhadas, carreatas ou passeatas, até às 10 da noite. No domingo, as sessões eleitorais abrem às 8 horas da manhã e vão até às 5 da tarde, no horário de Brasília.
3: STJ mantém ação de improbidade contra servidor federal após desclassificação da demissão em PAD, processo administrativo disciplinar.
2: A ação civil pública por improbidade foi ajuizada pela União. Fátima Uchoa.
6: Um advogado da União foi demitido por suposto uso de documentos falsos para obter progressão funcional. Em mandado de segurança no STJ, a primeira sessão reconheceu que a conduta seria ilícito administrativo de menor gravidade, que não justificaria a demissão. Então, a União ajuizou ação por improbidade administrativa com base nos mesmos fatos investigados no PAD, mas o TRF4 rejeitou a petição inicial. Agora, o relator na primeira turma do STJ, ministro Sérgio Coquina, afirmou que a decisão em mandado de segurança não impede ajuizamento ou prosseguimento de ação civil pública por improbidade, pois não foram discutidas a existência dos fatos apurados no PAD, nem a autoria do servidor, mas apenas a proporcionalidade da pena de demissão, que foi afastada.
3: Justiça Federal mantém suspensão de associação indígena suspeita de desvios e apoio a garimpo ilegal no Pará.
2: A decisão acatou um pedido do Ministério Público Federal. Vanessa Pereira.
7: O MPF entrou com a ação após investigações apontarem irregularidades na associação criada para defender os direitos dos povos caiapó. Entre os problemas estão a falta de prestação de contas, o uso indevido de recursos coletivos e o incentivo ao garimpo ilegal em terra indígena. A decisão mantém o bloqueio dos repasses mensais da Vale para a associação, que agora são depositados em uma conta judicial. O dinheiro fica protegido para a comunidade e poderá ser liberado pela justiça para atender necessidades urgentes da população indígena, como saúde e alimentação.
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3: Uma boa noite.
2: Um bom fim de semana e boas eleições.
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9: Eu sou Humberto Pinheiro e estes são os destaques de hoje do Jornal do Senado, que começa agora. Eleição deste domingo renovará 2/3 da composição do Senado Federal. Projeto prevê adaptação para atendimento de saúde digno a pessoas com obesidade. Senado pode acabar com limites de vagas para mulheres em concursos na área de segurança pública. Boa noite. Nas eleições deste ano, o eleitor vai escolher 6 representantes, em uma sequência que precisa ser observada na urna eletrônica. Para o Senado, serão 2 votos. O eleitor deve escolher 2 candidatos diferentes. Os detalhes com a repórter Yasmin Rodrigues.
10: Em 2026, cada eleitor vai votar 2 vezes para o Senado. Mas antes de chegar aos senadores, o eleitor precisa passar por outras escolhas na urna e saber a ordem dos cargos e a quantidade de números de cada candidato ajuda a evitar erros na hora da votação. A jornalista do Senado, Esther Monteiro, explica a ordem e quantos dígitos devem ser digitados em cada escolha.
11: Primeiro é a vez do deputado federal, são 4 dígitos. Depois, deputado estadual ou distrital, 5 dígitos. E aí é que chega a vez do senador. São 2 votos, 2 nomes diferentes. E são 3 dígitos. E depois é que você vai votar para governador, 2 dígitos, e para presidente da República, 2 dígitos.
10: Também não é possível votar na legenda para senador. Como a eleição para o Senado é majoritária, o eleitor precisa escolher nominalmente 2 candidatos. Em uma eleição, cada estado e o Distrito Federal escolhem 1 senador. Na seguinte, 2. Neste ano, serão renovadas 54 cadeiras, o equivalente a 2/3 da casa. E os 2 votos para senador têm exatamente o mesmo peso.
9: 158 milhões de brasileiros vão às urnas neste domingo. O repórter Márcio Maturana traz mais números desta eleição e recomendações da Justiça Eleitoral.
12: Não se pode entrar na cabine eleitoral com celular ou outro objeto que possa registrar o voto. Esses aparelhos têm que ficar com os mesários, mas o presidente do Tribunal Superior Eleitoral, o ministro Cássio Nunes Marques, recomenda que se levem os números num pedaço de papel.
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9: 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O Senado vai analisar um projeto de lei que obriga os estabelecimentos que prestam serviços público e privado de saúde a se adaptarem para garantir atendimento digno a pessoas com obesidade. Dados do Ministério da Saúde indicam que, em 2024, a proporção de adultos com obesidade no Distrito Federal e nas capitais de estado superou a marca de 25%. Repórter Alexandre Campos.
16: A ideia do projeto é garantir às pessoas com obesidade o acesso à saúde por meio de equipamentos e mobiliário compatíveis com suas especificidades. Macas, cadeiras de rodas, balanças, aparelhos de aferição de pressão arterial e máquinas usadas no diagnóstico por imagem devem ser dimensionados de modo que possam garantir o pronto atendimento dessa parcela da população. Ao afirmar que essa adaptação nos estabelecimentos garante o acesso aos serviços de saúde, a médica e autora do projeto, senadora doutora Eudócia, do PSDB de Alagoas, citou algumas medidas que podem reduzir o número de casos de obesidade e suas complicações.
17: Conscientizarmos a nossa população que alimentação saudável, balanceada, exercícios físicos e manter a sua rotina de consultas médicas é de suma importância. Obviamente, também fazer o check-up, né? Uma vez por ano, ao menos. E na classe infantil, é acompanhamento pediátrico.
16: Pelo texto, a assistência às pessoas com obesidade não deverá ser negada ou recusada caso no posto, unidade de saúde ou hospital não haja esse material disponível. A falta de equipamentos adequados também não pode representar qualquer constrangimento, exposição indevida, discriminação ou tratamento indigno.
9: O Senado pode acabar com o limite de vagas para o público feminino em concursos da área de segurança pública. A proposta, já aprovada na Comissão de Segurança Pública e que aguarda votação no plenário, ainda reserva pelo menos 20% das vagas nas polícias e corpos de bombeiros a mulheres. Repórter Bruno Lourenço.
18: O projeto de lei que proíbe a limitação de vagas para mulheres em concursos da área de segurança pública cria ainda a Política Nacional de Valorização das mulheres para o setor. A proposta reserva também pelo menos 20% das vagas nos concursos públicos para as polícias e bombeiros para o público feminino. A relatora na Comissão de Segurança Pública, senadora Damares Alves, do Republicanos do Distrito Federal, defendeu as medidas.
19: O que queremos? Uma política de valorização da mulher lá na Polícia Militar, no Corpo de Bombeiro, na Polícia Civil.
18: A nova política, que será condição para o repasse de verbas do Fundo Nacional do Setor, estabelece igualdade de oportunidades entre mulheres e homens nas carreiras da segurança pública, fim da exclusividade ou preferência dessas atividades para homens, rejeição de práticas, atitudes e crenças discriminatórias e o enfrentamento do assédio e da violência contra mulheres no ambiente de trabalho.
9: Mulheres vítimas de violência doméstica e familiar em situação de vulnerabilidade social e econômica poderão ter acesso ao Auxílio Recomeço. A proposta é análise na Comissão de Assuntos Econômicos determina que o benefício de até um salário mínimo será pago mensalmente pelo prazo de 6 meses, podendo ser prorrogado. Pelo projeto, o pagamento poderá ser acumulado com outros programas assistenciais. O custeio do auxílio poderá ser feito com verbas da União ou de fundos específicos de proteção às mulheres. Estados, Distrito Federal e municípios também poderão complementar os recursos. Na avaliação do autor da medida, senador Confúcio Moura, do MDB de Rondônia, a dependência financeira pode dificultar o rompimento da situação de violência sofrida pela mulher.
20: Grande parte das mulheres suportam a violência por causa do homem protetor, do homem que é um mantenedor da casa, mas tirando ela dali, levando para proteção, garantindo uma sustentação por 6 meses e capacitando essas mulheres, com certeza a coisa melhora.
9: Com trabalhos técnicos de João Lira, o Jornal do Senado fica por aqui. Acompanhe agora as notícias do Tribunal de Contas da União e da Câmara dos Deputados. Boa noite e bom fim de semana.
21: Minuto do TCU.
0: O Tribunal de Contas da União fiscalizou a execução das obras da BR-230 na Paraíba após reclamações da população sobre as condições da rodovia. A auditoria analisou o trecho de 30 quilômetros. O contrato ultrapassou 560 milhões de reais e a obra avançou apenas 32% em 9 anos. O TCU também identificou o risco de paralisação por falta de recursos, problemas ambientais e questões contratuais. Na sessão plenária que analisou o processo, o ministro relator Walton Alencar comentou os impactos da situação.
21: O resultado é uma rodovia em obras há muitos anos, com desvios, insegurança viária e prejuízos à mobilidade e à economia da região.
0: Para 2026, estão previstos apenas 12 milhões de reais, sendo que mais de 300 milhões ainda precisam ser executados. Saiba mais em tcu.gov.br.
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23: Discriminação contra pessoas com deficiência nas escolas terá pena maior.
24: Pais de recém-nascidos devem receber treinamento antes da alta hospitalar.
23: Projeto de lei autoriza a instalação de suportes para bicicletas em ônibus.
24: Boa noite. Avança na Câmara a proposta que prevê a instalação de suportes para bicicletas em ônibus. A repórter Silvia Munhato tem mais detalhes.
25: A Comissão de Viação e Transportes da Câmara dos Deputados aprovou o projeto que autoriza a instalação de suportes para o transporte de bicicletas na parte externa ou no interior de ônibus e micro-ônibus. O texto permite a instalação dos suportes nos transportes urbano e rural, cabendo aos estados e municípios definir o percentual mínimo da frota que deve contar com equipamento. A relatora, deputada Leda Borges, do Republicanos de Goiás, explicou que os suportes deverão ser aprovados por órgão ou entidade de metrologia legal, assegurando que a implementação da medida observe critérios de segurança e adequação técnica dos veículos. A proposta que autoriza a instalação de suportes para o transporte de bicicletas na parte externa ou no interior dos ônibus será analisada agora pela Comissão de Constituição e Justiça. Da Rádio Câmara de Brasília, Silvia Munhato.
22: Transportes.
26: Rodrigo de Castro, do União de Minas Gerais, apoia projeto que dispensa até 2032 a cobrança do adicional ao frete para a renovação da Marinha Mercante em transportes destinados às regiões Norte e Nordeste. O benefício vale para operações de cabotagem, navegação fluvial e lacustre.
24: Rodrigo de Castro considera que a prorrogação pode reduzir os custos de transporte nessas regiões, já que o adicional é cobrado sobre o frete marítimo.
26: Gutenberg Reis, do MDB do Rio de Janeiro, apresentou o projeto que autoriza o Instituto Cultural Marinha Mercante a instituir 14 medalhas e ordens honoríficas. A proposta busca valorizar contribuições para áreas como transporte, segurança da navegação e economia do mar.
24: O deputado ressalta a importância estratégica da Marinha Mercante no desenvolvimento econômico, logístico e energético do Brasil. Gutenberg Reis reitera que o reconhecimento de profissionais que contribuem para o crescimento sustentável do setor pode fortalecer a cultura marítima.
22: Economia.
26: A Câmara analisa proposta de emenda à Constituição que permite que estados e municípios concedam créditos do imposto sobre bens e serviços para doadores e patrocinadores de projetos culturais e esportivos. Na visão de Luiz Fernando Faria, do União de Minas Gerais, a medida preserva o financiamento desses setores após a reforma tributária.
24: O texto estabelece que o comitê gestor do IBS vai definir critérios para a liberação dos incentivos sem comprometer a arrecadação dos entes federados. Luiz Fernando Faria ressalta que o apoio tributário à cultura e ao esporte é fundamental para movimentar a economia criativa.
26: Stefano Aguiar, do PSD de Minas Gerais, defende a ampliação da imunidade tributária para entidades esportivas sem fins lucrativos. Proposta sobre o tema em análise na Câmara é que para essas organizações, as instituições de educação e assistência social, impedindo a cobrança de impostos sobre patrimônio, renda e serviços.
24: A medida reduz os custos dessas entidades e fortalece atividades esportivas voltadas à inclusão social, à formação de atletas, à educação e à promoção da saúde. Stefano Aguiar explica que a medida alcança organizações ligadas aos movimentos olímpico, paralímpico, clubístico e educacional.
26: A Câmara aprovou e enviou ao Senado o projeto que estabelece diretrizes para a política industrial, tecnológica e de comércio exterior do país. Antônio Doido, do MDB do Pará, apoia a matéria que prevê, entre outros pontos, metas para ampliar a produção, gerar empregos e reduzir desigualdades regionais.
24: Antônio Doido esclarece que o governo federal deverá apresentar essa política ao Congresso no primeiro ano de cada mandato presidencial. A proposta também determina a prestação de contas anual sobre o cumprimento das metas e os resultados das medidas adotadas.
26: Afonso Florence, do PT da Bahia, sugere a criação do Registro Nacional de Beneficiários Finais sob gestão da Receita Federal. A proposta obriga a identificação das pessoas físicas que realmente controlam ou lucram com empresas e fundos de investimento no país.
24: De acordo com Afonso Florence, o objetivo é acabar com o uso de laranjas em empresas de fachada. A medida, na avaliação do parlamentar, integra cadastros públicos para combater a lavagem de dinheiro, a sonegação fiscal e a infiltração do crime organizado na economia.
22: Educação.
26: Comissão de Educação aprovou uma proposta que prevê punição mais rigorosa para quem discriminar pessoas com deficiência nas escolas. A reportagem é de Agui Pontes.
1: A Comissão de Educação da Câmara dos Deputados aprovou uma proposta que pune com mais rigor atos discriminatórios contra crianças nas escolas públicas e privadas. O projeto da deputada Samia Bonfim, do PSOL de São Paulo, prevê multa de 3 a 20 salários mínimos para o profissional envolvido. Segundo a relatora, a deputada Fernanda Melchiona, do PSOL do Rio Grande do Sul, a proposta se concentra principalmente em dar um nome para os tipos de violência e discriminação que uma criança, adulto ou adolescente com deficiência pode sofrer em um ambiente escolar. Eles seriam dificultar a matrícula, impedir ou inviabilizar a permanência na escola, excluir o aluno das atividades de lazer e cultura, negar profissional de apoio capacitado para atendimento da criança ou adolescente, negar a adaptação do currículo, isso além das demais formas de discriminação previstas no Estatuto da Pessoa com Deficiência. Práticas de bullying e de abuso de autoridade também seriam punidas, segundo o texto aprovado. Pela Constituição, as escolas públicas ou privadas já são obrigadas a se adaptar às necessidades do estudante. No entanto, segundo Fernanda Melchiona, isso não impediu que famílias enfrentassem entraves para ter e manter acesso à educação para pessoas com deficiência.
2: A gente recebe esse relato de negativa de matrículas, a gente recebe o relato de falta de pessoal capacitado, a gente recebe o relato de exclusão desse aluno nas atividades ou aluna nas atividades de cultura e lazer. Então, esses temas são claramente discriminatórios.
1: Segundo a proposta, outro ato previsto é a obrigatoriedade de formação continuada de professores e de equipes de suporte para receber estudantes com deficiência. A proposta está agora na Comissão de Finanças e Tributação. Deve seguir depois para a Comissão de Constituição e Justiça. Da Rádio Câmara de Brasília, Agui Pontes.
22: Segurança Pública.
24: O projeto de Átila Lira, do PP do Piauí, tipifica como crime o descumprimento de medidas cautelares alternativas à prisão. O texto pune com reclusão de 2 a 5 anos o infrator que, por exemplo, romper a tornozeleira eletrônica ou descumprir horários de recolhimento.
26: Átila Lira argumenta que a legislação atual deixa as forças de segurança sem respaldo para prender em flagrante quem desrespeita ordens judiciais. Ele argumenta que a criação de um crime autônomo garante a prisão imediata e fortalece a eficácia das decisões da justiça.
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5: Saúde.
24: A Câmara analisa projeto que prevê treinamento de primeiros socorros para pais de recém-nascidos antes da alta hospitalar. O objetivo é evitar a morte de crianças, especialmente por engasgo, como informa o repórter Luiz Cláudio Canuto.
6: A Comissão de Saúde da Câmara dos Deputados aprovou o projeto que determina treinamento de primeiros socorros para pais ou responsáveis de recém-nascidos antes da alta hospitalar. O texto inclui no Estatuto da Criança e do Adolescente a obrigatoriedade de hospitais oferecerem orientação e treinamento para isso, com ênfase em manobras para desobstrução das vias aéreas. O texto original da deputada Camila Jara, do PT do Mato Grosso do Sul, obrigava o oferecimento de treinamento antes da alta. A relatora, deputada Marussa Boldrin, do Republicanos de Goiás, dispensa a obrigação se os pais ou responsáveis tiverem sido capacitados para isso no pré-natal. O deputado Padre João, do PT de Minas Gerais, leu o parecer na Comissão de Saúde no lugar da relatora e afirma que pequenos objetos podem ser fatais.
7: O engasgo, né? Popularmente o engasgo, que é essa obstrução das vias respiratórias, até por aleitamento, sobretudo mamadeira ou bico, ou pequenos alimentos. Os dados que só em 2024 tivemos 300 óbitos de crianças. E olha que com treinamento você salva essa vida. Isso aconteceu comigo recente, numa reunião. Uma pessoa adulta, ao alimentar, estava na mesa do refeitório, engasgou com o alimento. Teve um colega que era também devidamente capacitado, salvou a pessoa. Quando ela torna obrigatório, é o momento que os pais estão empolgados com a criança, estão muito propícios a acolher esta formação e que, de fato, como vimos, salva vida.
6: Há cerca de 300 mortes de crianças com menos de um ano no país em 2024 por engasgo, são dados do Ministério da Saúde. A orientação é uma medida de proteção à vida e à saúde das crianças nos primeiros meses de vida. Na opinião da relatora Marussa Boldrin, a proposta que determina treinamentos de primeiros socorros para pais ou responsáveis de recém-nascidos antes da alta hospitalar ainda precisa passar pelas comissões de Previdência, Assistência Social, Infância, Adolescência e Família e de Constituição e Justiça. Para virar lei, precisa ser aprovada pela Câmara e pelo Senado. Da Rádio Câmara de Brasília, Luiz Cláudio Canuto.
5: Agricultura.
26: Marcelo Moraes, do PL do Rio Grande do Sul, é contrário à portaria do Ministério da Agricultura que estabelece novas regras para a classificação e comercialização de morangos. Na visão do parlamentar, as exigências aumentam a burocracia e os custos para os produtores.
24: Marcelo Moraes argumenta que as regras podem provocar a rejeição de lotes e prejuízos, principalmente para pequenos e médios produtores. O deputado também alerta para possíveis impactos na oferta de morangos e nos preços ao consumidor.
26: André Abdon, do PP do Amapá, apoia projeto que suspende decreto do governo federal responsável por ampliar a estação ecológica de Taiamã, localizada nos municípios de Cáceres e Poconé, em Mato Grosso. Com a mudança, a unidade de conservação passou a ter cerca de 68 mil hectares.
24: André Abdon considera que a ampliação precisa ser revista diante dos impactos sobre propriedades rurais e atividades de pecuaristas e pescadores. A justificativa do projeto também questiona o processo de consulta pública realizado antes da edição do decreto do Executivo.
5: Previdência.
26: Aline Gurgel, do União do Amapá, defende o projeto que regulamenta a aposentadoria especial dos agentes comunitários de saúde e dos agentes de combate às endemias. A proposta prevê aposentadoria a partir dos 50 anos para mulheres e 52 para homens, com pelo menos 20 anos de atividade na função.
24: O projeto também permite a aposentadoria com 15 anos de atuação como agente, somados a 10 anos de contribuição em outra atividade. Aline Gurgel lembra ainda que a proposta proposta garante que o benefício seja integral e tenha os mesmos reajustes dos salários dos profissionais que estão na ativa.
8: Trabalho.
26: A Comissão de Constituição e Justiça aprovou uma proposta que integra servidores de ex-territórios à União. A repórter Paula Bittar acompanhou a votação.
10: A Comissão de Constituição e Justiça da Câmara aprovou uma proposta que permite que agentes públicos dos ex-territórios do Amapá, de Rondônia e de Roraima optem por receber remuneração da União. A medida alcança servidores da ativa e aposentados. Para ter esse direito, o agente público deverá ter trabalhado no território ou mantido vínculo com a administração pública local até 10 anos após a transformação do território em estado. A proposta também pode aumentar a remuneração de algumas categorias, como policiais e bombeiros militares. De acordo com o relator na CCJ, deputado Acácio Favacho, do MDB do Amapá, o texto mostra-se compatível com os princípios constitucionais que asseguram segurança jurídica, tratamento isonômico entre servidores públicos e valorização do serviço público.
11: A ampliação do período de enquadramento para os 10 primeiros anos de criação dos estados mostra-se compatível com a própria lógica da Constituição de transição administrativa adotada pela União no processo de consolidação federativa dessas unidades federadas.
10: Rondônia foi transformada em estado em 1981. A União pagou a folha salarial local durante 10 anos após essa mudança. Amapá e Roraima foram transformados em estados pela Constituição de 1988. Nesses casos, o período de transição foi de apenas 5 anos. Poderão integrar o quadro em extinção da União servidores públicos federais e municipais e policiais que trabalhavam nos ex-territórios até a transformação em estado. Servidores admitidos pelo Amapá e por Roraima até outubro de 1998. Servidores admitidos por Rondônia até dezembro de 1991. E pessoas que mantiveram relação de trabalho efetiva ou não com a administração pública dos ex-territórios, estados ou municípios. O agente público deverá ser enquadrado no cargo ou emprego de origem ou em outro equivalente. Nos casos de desvio de função, o enquadramento poderá ocorrer em cargo equivalente às atividades efetivamente exercidas. Para isso, a pessoa deverá comprovar a escolaridade ou a habilitação exigida à época. O texto também garante o pagamento das gratificações e outros valores relacionados ao cargo ou emprego em que o servidor for

0: gratificações e outros valores relacionados ao cargo ou emprego em que o servidor for enquadrado. Os servidores continuarão trabalhando para os estados ou municípios até serem aproveitados por um órgão federal. Nesse período, o estado ou município não terá custo com essa cessão. A proposta estabelece que soldos adicionais, benefícios, indenizações, vantagens e demais direitos remuneratórios dos policiais e bombeiros militares dos ex-territórios do Amapá, de Roraima e de Rondônia, incorporados ao quadro em extinção da União, não poderão ser inferiores aos pagos aos policiais e bombeiros militares do Distrito Federal. Essa regra vale para militares da ativa, reformados, da reserva remunerada e pensionistas. O deputado Dorinaldo Malafaia, do PDT do Amapá, considerou que a proposta retira servidores de um limbo jurídico.
1: A transição que se fez de território para estado, infelizmente, não cumpriu um papel importante, que foi valorizar e acolher esses servidores do ex-território que ficaram no limbo jurídico, que ficaram para trás, que tiveram perdas sociais, econômicas, e que, portanto, essa emenda parlamentar, ela possibilita essa correção.
0: A deputada Silvia Cristina, do PP de Rondônia, também defendeu que a PEC faz justiça.
2: Nós não falamos simplesmente de uma questão administrativa ou remuneratória. Nós estamos falando de uma história de reconhecimento e, acima de tudo, de justiça. Nós estamos falando de homens e mulheres, trabalhadores, que trabalharam para uma construção de todos esses estados, que prestaram serviços políticos justamente durante um período de profunda transformação institucional, quando deixamos de ser território federal e passamos à condição de estado.
0: A análise da admissibilidade pela CCJ é apenas o primeiro passo na Câmara. Agora, a proposta ainda precisa passar por uma comissão especial e pelo plenário em dois turnos de votação. Como veio do Senado, caso não seja modificada pelos deputados, segue então a promulgação. Da Rádio Câmara de Brasília, Paula Bittar.
3: A falta de profissionais qualificados em pequenos municípios motivou a apresentação de projeto de Emidinho Madeira, do PL de Minas Gerais. A proposta permite, em situações excepcionais, que servidores públicos sejam pagos com recursos de parcerias firmadas com organizações da sociedade civil.
4: O projeto exige que não haja conflito de horários entre as atribuições do cargo público e as atividades desempenhadas no âmbito da parceria. Emidinho Madeira avalia que a proibição atual dificulta a execução de serviços de saúde, educação e assistência em cidades com pouca mão de obra especializada.
3: A formalização e o incentivo à garimpagem artesanal no Médio Jequitinhonha, em Minas Gerais, é o objetivo de projeto de Gilberto Abramo, do Republicanos. A ideia é priorizar os donos de terras e as cooperativas da região na hora de pedir a autorização para garimpar em terrenos pequenos de até 15 hectares.
4: Gilberto Abramo entende.

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3: Hora certa.

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1: Chamada de agricultura tradicional ou agricultura familiar, o cultivo agrícola é baseado na policultura. É realizada a partir de técnicas rudimentares em pequenas propriedades e sem auxílio de máquinas ou de processo de adubagem. Dessa maneira, a própria família fica encarregada de cuidar, cultivar e colher os alimentos, marcada por uma economia agrícola fechada, de alto consumo.
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3: Hora certa.
4: 8:19.
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2: Então você quer saber seu erro, né?
3: Explica.
2: Como se você não soubesse, né? Deixa que eu te conto então, vai.

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3: Hora certa.
4: 8:35.

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3: Hora certa.
4: 8:53.
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5: Presta atenção nessa história aqui, ó.